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6: 21 horas e 4 minutos.

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2: Santa Cruz FM. 21 horas e 15 minutos.

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1: Santa Cruz FM. 21 horas e 30 minutos.

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2: 22 horas e 3 minutos.

tempo passa, os filhos crescem, mas o amor de um pai permanece como raiz forte que sustenta a família. Pai é quem ensina pelo exemplo e transforma cada desafio em um motivo para seguir em frente.

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1: 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Duas horas e 17 minutos.

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2: 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Duas horas e 31 minutos.

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1: 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Sempre 5,7. 23 horas e 1 minuto.

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0: 23 horas e 36 minutos.

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1: 2 horas e 8 minutos.

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1: 2 horas e 24 minutos.

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2: 2 horas e 41 minutos.

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1: 2:59.

Bom dia, meu irmão, minha irmã, paz e bem. Na manhã desse domingo, Senhor, agradecemos por mais um domingo, poder desfrutar dos teus cuidados e sentir a tua doce presença em nossas vidas. Derrama, Senhor, as tuas ricas bênçãos neste dia sobre as nossas vidas e também de todos os nossos familiares e amigos. Derrama, Senhor, muita paz e muito amor nos nossos corações. Livra-nos de todo mal e de todas

as flechas do inimigo. Abençoe a todos que podem descansar hoje de suas lutas diárias. Que possamos ter uma ótima tarde de descanso e uma noite tranquila, com sono reparador, para amanhã acordarmos para mais uma semana abençoada, em nome de Jesus e da Virgem Maria. Meu Deus, perdoa as nossas falhas e nos dê forças para continuar seguindo em frente com a cabeça sempre erguida. Abençoe, Senhor, essa nova semana que se inicia. Nos dê a chance de recomeçar com muita força, fé, otimismo e alegria de viver. Agradecemos por tudo, meu Senhor e meu Deus.

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Muito bom dia para você, meu amigo. Um ótimo dia para você, meu amigo ouvinte. Tá começando o Paradão Sertanejo. Olha a hora certa aqui para você. 5:01. Hoje é domingão, dia 9 de agosto de 2026. Hoje que é Dia Internacional dos Povos Indígenas, também é Dia dos Pais. Um abraço especial a todos os papais aí acompanhando o nosso programa. Um bom dia também para você que nos acompanha através do site, através do aplicativo, nas cidades, nos municípios vizinhos. Você que vai dando carona aí no veículo de passeio, no veículo de trabalho. Você que tá aí trabalhando com rádio ligado, um bom trabalho para você, um bom domingo. Bom domingo também para os nossos amigos, os produtores, os agricultores familiares, já de pé aí, já na luta e na labuta do dia a dia. Deixar um bom dia especial aqui pro Ramiro, lá na Fazenda Planeta, também pro Mauro do Leite, meu amigo.

Aguinho Vaqueiro, bom dia também pro meu amigo Robson Móveis Planejados lá em Belo Horizonte, deixar um bom dia para meu amigo Renan Fernandes lá na comunidade Mumbuca e você que acabou de levantar, já tá aí com o rádio ligado, curtindo, acompanhando o nosso Paradão Sertanejo, seja muito bem-vindo, muito bem-vinda, é uma alegria enorme ter você aqui conosco, viu? Lembrando que hoje o programa finaliza mais cedo, a gente não vai conseguir atender muitos pedidos musicais, a gente vai finalizar o nosso programa às 6:30 da manhã, viu? A gente tem um recado aqui que a missa de hoje vai começar mais cedo, né? Porque a paróquia São Miguel e Almas, ela comunica que hoje, domingo, dia dos pais, as intenções da missa serão lidas 30 minutos antes da missa, devido à quantidade de intenções, viu? Aguardamos a compreensão de todos. Tem muitas intenções na missa de hoje, então o nosso programa finaliza mais cedo. Para a gente começar bem demais o nosso Paradão Sertanejo, Domingão Especial, Dia dos Pais. Um abraço para todos os pais aí na sintonia do nosso programa. Os pais aqui da Rádio Santa Cruz, Alberto Ferreira, Gilberto Santos, Felisberto, Rogério Martins, abração também pros papais aí sempre acompanhando, Nilson Flávio, meu amigo Luan Henrique Propagandas, meu pai também tá aí na sintonia, um feliz dia dos pais pro senhor, viu? A gente começa bem demais ao som da Jaine, a música Meu Velho Pai, 5:03.

5:07. Quem tá na sintonia aqui do nosso programa é o Jurlano Botelho. Tá pedindo uma música com Zezé de Camargo e Luciano, Coração Está em Pedaços. Tá oferecendo essa música pra Zinoela, Alexia, Alexander e pra todos que estão acompanhando aí o nosso programa. Um bom dia pra você, meu amigo. Bom dia pro meu amigo Robinho, lá no bairro São Geraldo. Tá aí acompanhando. Um abração pra você, meu querido. Bom dia também pra Alzenir, na Transilvânia. Já tá com o rádio ligado. Elidiomar, lá no Giru, em Joaíma. Meu amigo Tida também, lá na comunidade Quarteirão. Um abraço pra Elísia, lá na comunidade Quarteirão também. Já tá com o rádio ligado, acompanhando o Paradão Certo. Sertanejo. 5:07, chegando o sucesso com Zezé de Camargo e Luciano, a música Coração Está em Pedaços.

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1: 5:12, 5:12, pessoal que tá aí acompanhando o nosso programa, peço para vocês mandarem pra gente uns áudios mais curtos, hoje o programa finaliza mais cedo, viu? 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
4: 5:13.

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3: Voltamos com Paradão Sertanejo. Olha a hora certa aqui para você, 5:18. Eu tenho um recado para você, viu? Atenção, a paróquia São Miguel e Almas comunica que hoje, domingo, dia dos pais, as intenções da missa serão lidas 30 minutos antes da missa, viu? Devido à quantidade de intenções. Aguardamos a compreensão de todos, viu? A gente aguarda também a compreensão de todos que estão aí acompanhando o nosso programa. O nosso Paradão Sertanejo finaliza mais cedo hoje. Eu peço para você que está aí acompanhando, que quer pedir uma música, quer pedir a oração da manhã, manda pra gente uns áudios mais curtos, porque tem áudios aqui de quase 2 minutos e infelizmente eu não consigo rodar esses áudios, porque o nosso programa vai finalizar mais cedo e eu sempre peço para vocês mandarem áudios pra gente de até 30 segundos, que ajuda bastante aqui para poder atender mais pedidos, também para poder você que tá aí do outro lado desejar um feliz dia dos pais pro seu pai, para você participar e interagir aqui com a gente, viu? Eu peço a compreensão de todos. Tem amigo ouvinte participando com a gente aqui, pedindo uma música. Quem tá acompanhando o nosso programa é o nosso amigo ouvinte. Deixa eu ver ele aqui. Bom dia.
4: Bom dia, meu amigo. Eu sou Marcos aqui de São Antônio Jacinto. Quer que você toque uma música aí pra mim? Eu adoro Sampaio. Eu agradeço a todos aqui de Santo Antônio. Tenha um bom dia.
3: Um bom dia pra você, Marcos. Obrigado pelo carinho. Nosso amigo Gaguinho Vaqueiro. Bom dia.
5: Bom dia, tá? Estamos na escuta da programação sua. Como é que tá, meu amigo? Manda uma música pra nós aí. Meu amigo, são irmãos. Oferecendo pro pessoal lá de Catajás, no Rubim, nosso amigo Caga Braga, Manel no Nicarágua. Você, tá? Essa vaquerada bruta. Adão na Pedra do Bode. Essa vaquerada apanhada. O pessoal do Rubim. Tá peru, tá na escuta. Lá na Fazenda Jacobina, nosso amigo Luizão.
3: Bom dia pra você, Gaguinho. Obrigado pelo carinho, tá aí acompanhando. Vem chegando o sucesso com o Teodoro e Sampaio, a música Meu Pai. Essa eu vou mandar de forma especial pra minha amiga Lúcia, tá aí acompanhando o nosso programa. Deixar um bom dia pra tia Cida, tá aí trabalhando com o rádio ligado. Ela, Diênio também já tá de pé, já tá ouvindo o nosso programa. Agradeço pelo carinho da audiência, viu? Na sequência tem Rio Negro e Solimões cantando pra gente a música Saúde e Paz. Daqui a pouquinho tem o nosso momento do irmão caminhoneiro. Daqui a pouquinho também tem a nossa oração da manhã, viu?
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0: Voltamos com Paradão Sertanejo, 5 horas e 28 minutos. Muita gente na sintonia aqui do nosso programa. Vamos atender alguns pedidos musicais. Quem está acompanhando é minha amiga Ana Nid. Bom dia.
1: Bom dia, Tyson. Que Deus abençoe o nosso domingo.
0: Amém, minha querida.
1: Eu estou passando aqui para desejar a você um feliz Dia dos Pais.
0: Muito obrigado.
1: Que Deus te abençoe. Amém. Sempre que você seja esse locutor maravilhoso e um pai muito maravilhoso. Aproveita bem esse dia, meu querido, que ninguém sabe o dia da manhã. E eu queria passar também para desejar a todos os pais um feliz Dia dos Pais, não só hoje, mas todos os dias. E para os filhos, aproveita esse Dia dos Pais, né? Todo dia que nós temos os nossos pais para abraçar, beijar e dá a benção. Que Deus abençoe todos os pais. Você tem um bom dia, meu querido.
0: Um bom dia para você também, minha amiga. Obrigado pelo carinho, obrigado pelas lindas palavras, viu? Nossa amiga Vanilda também tá participando. Bom dia.
2: Ô, meu amigo Tyson Ribeiro, aqui é Maria Vanilda. Roda uma música para nós aí, a música dos pais. Ofereço para meu esposo Adilson, aqui na Fazenda Gangorrinha. Ofereço para todos os pais aqui da Fazenda Gangorrinha, todos os pais da comunidade Barreirinho, todos os pais da comunidade de Santa Rosa.
0: Isso. Bom dia para você, viu? A nossa amiga Silvani Gomes dos Santos está parabenizando seu pai Joaquim Alves dos Santos lá na Fazenda Lua Bonita. Feliz Dia dos Pais para quem transforma cuidado em força diariamente. Hoje é o seu dia, mas o mundo inteiro agradece pela sua existência. Quem também está na sintonia aqui, participando conosco aqui, mais uma participação, bom dia.
3: Ô, Tarso Ribeiro, meu bom dia. É, David, do Campo Novo, Cito, Deus Protege, Pedro a Música, com Roberto Carlos. Meu velho pai, ofereço para o compadre José Biado no assentamento Brejão, Mariano, todos os pais do Brasil, muito obrigado.
0: Um bom dia para você, meu amigo. Essa música do Roberto Carlos desse horário não toca, mas vou mandar aqui com o padre Alessandro Campos a música Meu Velho Pai. Tem mais uma participação aqui no nosso programa. Quem está participando conosco aqui, bom dia.
4: Bom dia, Tyson Ribeiro. Aqui é Rosane aqui de São Pedro. Eu gostaria que você mandasse uma música aí para todos os pais daqui de São Pedro e do mundo todo, do Brasil. E para seu pai também, que Deus dá muito e muitos anos de vida aí, viu?
0: Obrigado, minha amiga. Um bom dia para você, viu? Vem chegando o sucesso com o padre Alessandro Campos. A música Meu Velho Pai, 5 horas e 30 minutos.

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2: 5:34.
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5h40, chegando o nosso momento do Irmão Caminhoneiro, nosso momento do Irmão Caminhoneiro, que tem o oferecimento de alinhamento do Gilcinho, Avenida São Cristóvão, número 187, telefone para contato é o 33 999 30 15 75, profissional com mais de 20 anos de experiência. 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Vem cantar pra gente no nosso momento do Irmão Caminhoneiro de hoje, Goiânia e Paranaense, a música Peão Caminhoneiro.

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2: De volta com o Paradão Sertanejo, ouvimos sucesso aqui no nosso momento do Irmão Caminhoneiro com Goiânia e Paranaense, a música Peão Caminhoneiro, o nosso momento do Irmão Caminhoneiro que retorna amanhã, após as 5:30 da manhã, com Alberto Ferreira no comando do Paradão Sertanejo. 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
8: Horas e 49 minutos, e a palavra amiga de hoje diz o seguinte: Deus é o nosso melhor carpinteiro e oleiro, que está sempre disposto a nos moldar e refazer de novo e de novo. Portanto, não desanime, pois em muitos momentos será necessário para o nosso processo de crescimento que nós sejamos quebrados em pedaços, para que Ele consiga nos moldar com suas próprias mãos.
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8: 5:50, chegando o nosso momento de fé e oração, a nossa oração da manhã de hoje. Vamos incluir na oração da manhã de hoje os amigos que completam mais um ano de vida hoje, domingo, e toda esta semana. Completando mais um ano de vida no dia 10 de agosto, em Joaíma, Solange Gomes Amaral, na rua Odilon Sena. No dia 10 de agosto, em Jequitinhonha, Geralda Nunes Cirqueira. No São Pedro, na rua Januária. No dia 11 de agosto, em Jequitinhonha, Rivaldina Dias Batista, na rua da Lagoa. Valdemar Chaves, no assentamento Transval. Ana Rosa Pereira dos Santos, na Avenida Brasil. João Gabriel Gonçalves, na rua Elza Mourão. Pela alma do nosso sócio já falecido, José Wilson de Oliveira Pereira, que residia na rua Ramiro José Botelho. Também pela alma do nosso sócio já falecido, Emerson Rodrigues Costa, que residia na rua Benjamin Guimarães. No dia 12 de agosto, em Ponto dos Volantes, Maurícia Alves Silva, na Fazenda Córrego do Bananal. No dia 12 de agosto, em Jequitinhonha, Marlene Cardoso Santos, na rua Pedro Álvares Cabral. No dia 13 de agosto, em Jequitinhonha, Laura Lopes do Vale, no assentamento Franco Duarte. Joana Dark Gonçalves, na rua Diamantina. No dia 14 de agosto, em Jequitinhonha, Maria Nilde Nunes Pereira, na rua Berilo. Rosilane de Souza Xavier, na Fazenda Santa Luzia. Ana Lúcia Costa de Jesus, na comunidade Boa Vista. No dia 15 de agosto, em Joaíma, Lourivaldo Coelho de Carvalho, na rua Cirilo Quaresma. Incluímos agora os amigos que pedem a oração da manhã de hoje. Quem pede a oração da manhã de hoje é o nosso amigo Tim, da comunidade Diamantina. Ele que está pedindo a oração para todos os moradores da comunidade Diamantina, também para todos os amigos e amigas e para todos que estão à escuta da Rádio Santa Cruz. Oração da manhã pela saúde de Lindalva Alves, lá em Felisburgo, também pela saúde do seu esposo, de toda a sua família. Vamos incluir também aqui na oração da manhã a nossa amiga Zinoela. Ela está pedindo a oração para todos os seus familiares, especialmente para o irmão Gilmar Botelho e também pela alma do seu pai e todos os pais ouvintes da Rádio Santa Cruz. Vamos incluir também aqui pela saúde da nossa amiga Nelly, lá no Carrapicho, e toda a família. Incluímos também aqui pela saúde de Ananide, no bairro Alvorada, e todos os seus familiares. Incluímos também aqui pela saúde do nosso amigo Diênio Barbosa, no bairro Alvorada, pela saúde da sua mãe, Dona Cida, também pela saúde do seu pai. Incluímos na oração da manhã de hoje pela saúde de Baba, do bairro Vaticano, e toda a sua família, pela saúde de Gaguinho Vaqueiro. Vamos incluir também aqui por todos os moradores da Fazenda Lua Bonita, o Ramiro, também o Mauro do Leite, pela saúde do meu amigo Vanderlei na padaria São Cristóvão, todos os seus funcionários, todos os seus familiares, pela saúde de Robinho no bairro São Geraldo, toda a sua família. Vamos incluir também aqui na oração da manhã de hoje, pela saúde de Denise lá no Brejão e toda a família, o velho no sítio dos Ipês, a esposa Ana Luísa, o filho Gabriel, também pela saúde de meu amigo Tida, na comunidade Quarteirão, lá em Joaíma, pela saúde de Alexandre, no bairro Nova Esperança, também pela saúde de Gilza Matos, na Fazenda Escuras, pela saúde dos seus pais, toda a sua família, pela saúde de Lúcia, aqui no bairro Centro e Família, também pela saúde de Maria da Conceição, a dona Ceiça, os seus filhos, toda a sua família, pela saúde de Zildete, a popular preta lá em Joaíma, todos os seus familiares. Incluímos também aqui pela saúde de Alzenir na Transilvânia e família, pela saúde de Feni lá no Caju, pela saúde de Dalva Marques no São Pedro do Jequitinhonha, pela saúde de Giz na Rua Almenara, ela, o esposo Biscoitão, toda a família, também pela saúde de Alessandra em Belo Horizonte, a filha Camilinha, o esposo Jadir, por todos os pais aqui da Rádio Santa Cruz, Alberto Ferreira, Gilberto Santos, Felisberto, Rogério Martins. Incluímos também aqui pela saúde de Elísia na comunidade Quarteirão, também pela saúde do meu amigo Bal na comunidade Araçatuba, pela saúde de Ninha no bairro Vaticano e toda a sua família. Vamos incluir agora na oração da manhã alguns pedidos de oração. Quem está pedindo a oração da manhã de hoje aqui pra gente é a nossa amiga ouvinte, deixa eu ver o nome dela aqui, a Eusane lá do Guaranilândia. Bom dia, Eusane.
5: Bom dia, Tarso. Essa oração das 3 horas para mim, Eusane Rodrigo. Hoje é dia dos pais, e para você da rádio, que todos os pais sejam felizes.
8: Amém.
9: Bom dia, meu amigo Tais. Aqui é Maria Vanilda, aqui da Fazenda Gangorrinha. Quero pedir de oração para meu esposo Adilson, meu filho Nezinho, Claudiane, Sofia, Simone, de Pedro de Amélia, com toda a família dentro da comunidade de Barreirinho. Tica e Dinho, com toda a família na comunidade de Barreirinho. Pequena e João, com toda a família na comunidade de São Felipe. A Lúcia e Quilozinho, na Fazenda Chapadinha. Minha mãe, Dona Ana, meu pai, o Debrano, na Rua João de Mato, em Joaíma. Minha filha Maria Mélia, meu irmão Antônio Marco. Solanjinha em Joaíma, Irene e seu Zé em Joaíma, de Bastião, e para você, meu amigo, o Tais Ribeiro, para o meu amigo Alberto Ferreira, para todos os pais.
10: Bom dia, Tais, põe meu nome na oração, por favor. O dia foi sempre em primeiro lugar para meu esposo Sebastião, que é pai, meu pai João Xavier, meu filho Alice, Thaleson, todos os pais do Brasil e do mundo inteiro, na cerimônia, abraçando as todos para Anderson, Thaleson, Danilo, e você e sua família, para você também que você é pai, Deus no nome, abençoa nós todos, falou, tchau, com Deus.
11: Pastor, que eu estou mais da comunidade de Barreirinha, pede oração para minha pai, Miguel, para minha mãe, Maria Mantinha, para minha filha Jair, muito formoso, para Pedro Almeida no Barreirinho, todo o pessoal do Barreirinho.

0: Fala, Tyson, beleza? Bom dia. Ô, Tyson, para essa oração da manhã aí para meu pai Leozino, aqui no Campo Novo, pela passagem do Dia dos Pais. Que Deus dê ele muitos anos de vida, saúde, paz, muita alegria e continue sendo esse pai maravilhoso que ele é. Beleza, Tyson? Beleza? E para você também, todos os pais do Brasil e do mundo. Valeu, Tyson. Aqui é Leonor do Campo Novo.
1: Vamos incluir aqui na oração da manhã pela saúde de Elzina, na comunidade Maranhão, também pela saúde da dona Dilma na rua 3 de outubro, pela saúde de dona Vilma, meu amigo Damião Alves. Incluímos também aqui pela saúde de dona Sinésia, pela saúde de Cula no Campo Novo, pelo meu amigo Gervande lá no Campo Novo também. Incluímos também pela

0: Ano de oração, rezemos juntos a oração da manhã de hoje com o nosso pároco Frei Heron e em sequência a oração de São Miguel com o nosso bispo diocesano Dom José Hamilton de Castro.
1: Bom dia, meu irmão, minha irmã, paz e bem. Na manhã desse domingo, Senhor, agradecemos por mais um domingo. Poder desfrutar dos teus cuidados e sentir a tua doce presença em nossas vidas. Derrama, Senhor, as tuas ricas bênçãos neste dia sobre as nossas vidas e também de todos os nossos familiares e amigos. Derrama, Senhor, muita paz e muito amor nos nossos corações. Livra-nos de todo mal e de todas as flechas do inimigo. Abençoe a todos que podem descansar hoje e suas lutas diárias. Que possamos ter uma ótima tarde de descanso e uma noite tranquila, com sono reparador, para amanhã acordarmos para mais uma semana abençoada, em nome de Jesus e da Virgem Maria. Meu Deus, perdoa as nossas falhas e nos dê forças para continuar seguindo em frente com a cabeça sempre erguida. Abençoe, Senhor, essa nova semana que se inicia. Nos dê a chance de recomeçar com muita força, fé, otimismo e alegria de viver. Agradecemos por tudo, meu Senhor e meu Deus. Amém.
2: Oração a São Miguel Arcanjo. Glorioso São Miguel Arcanjo, poderoso vencedor das batalhas espirituais, vinde em auxílio das nossas necessidades espirituais e temporais. Afugentai de nossa presença todo o mal e todo ataque e ciladas do inimigo. Com sua poderosa espada de luz, derrotai todas as forças malignas e iluminai nossos caminhos com a luz de tua proteção. Arcanjo Miguel, do mal libertai-nos, do inimigo livrai-nos, das tempestades socorrei-nos, dos perigos protegei-nos, das perseguições salvai-nos. Glorioso São Miguel Arcanjo, pelo poder celeste a vós conferido, sê para mim o guerreiro valente e conduzi-nos nos caminhos da paz. Amém.

0: Hora certa. 6 horas.
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5: 6 horas e 6 minutos.

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3: De volta com Paradão Sertanejo, 6h11. Muita gente aí pedindo música, acompanhando o nosso programa, pessoal. Infelizmente não dá para atender todos os pedidos musicais. O nosso programa finaliza mais cedo, devido que tem muitas intenções a serem lidas, né? A missa hoje começa 30 minutos antes. Eu peço a compreensão de todos, viu? Quem tá participando conosco aqui pedindo uma música é o nosso amigo ouvinte, deixa eu ver o nome dele aqui, Wilson Costa. Ele tá pedindo uma música, tá oferecendo para todos os pais aí acompanhando o nosso programa. Eu vou mandar para você aqui na sequência, viu? Quem também tá pedindo música é a nossa amiga Ateline, do bairro São Miguel, tá pedindo música, tá oferecendo pro seu pai Antenor, também pro seu padrasto João lá, João do Sapucaia, e também para todas as mães solos que são mães e pais, e para todos os pais ouvintes da Rádio Santa Cruz. Eu vou mandar para você na sequência. Quem tá mandando áudio aqui pedindo música é a Nelly lá do Carrapicho. Bom dia.
4: Oi, Tyson, bom dia. Estou aqui na beira do fogão fazendo um buchinho.
3: Isso.
4: O almoço da manhã, da agora, né? O almoço.
3: Sim.
4: Feliz dia dos pais para você.
3: Muito obrigado.
4: Roberto Ferreira. E para todos que tiver escuta do programa. Feliz dia dos pais para todo mundo. Eu não tenho o meu, não, mas estou desejando aí para todos os pais. Manda uma música boa para nós aí, Tyson. Eu tô te ouvindo.
3: Tá bom, minha amiga.
4: Seu dia, sua...
3: Amém.
4: Seu dia, sua noite, sua família, Rádio
3: Obrigado.
4: Santa Cruz. Família Rádio Santa Cruz. E para todos, tá bom? Com Deus, Deus abençoa.
3: Amém, minha querida. Deus abençoe você, sua família. Nosso amigo Devaldo, lá de Patinga, também tá acompanhando.
5: Ô, Thales, bom dia. Aqui é Devaldo de Patinga. Ô, Thales, se for possível, roda a música para nós aí. O Sérgio Reis, meu velho pai, meu filho seu Zé Luiz, meu cunhado, minha irmã Geralda, meu irmão Rodenir, meu irmão Geraldo, minha irmã Mariana, que é uma esposa dela, e para todos meus sobrinhos, cunhado, o Perivaldo em família, o Reino em família, Zé Pinto em família, a Lourdes em família, Salvador e Amador, para todo o pessoal no Brejão, Porto Alegre, Volta Alegre, o pessoal no Craúno, o pessoal de Vaíma, Jequitinhonha. E um abração para todos os palhos. Que Deus abençoe todos nós. E Deus que abençoe vocês todos. Para todos vocês na rádio, quem é pai aí. Fica com Deus e um abração.
3: Fica com Deus também, Devaldo. Obrigado pelo carinho, viu? Nossa amiga Edna lá do Campo Novo tá desejando um feliz dia dos pais pro seu pai Joventino do Transvaal e para todos os pais do mundo inteiro. A gente também parabeniza aqui todos os papais que estão acompanhando o nosso programa. Quem também tá parabenizando o seu pai aqui é a nossa amiga ouvinte, a Mara, tá pedindo música pro seu pai Zé de Brás lá na Mumbuca e para todos os pais da Mumbuca e todos os pais do mundo inteiro. Vem chegando o sucesso com Léo Canhoto e Robert. Uma música, Meu Velho Pai. Daqui a pouquinho tem a última de hoje do nosso programa. Lembrando que hoje o Paradão Sertanejo finaliza mais cedo para a leitura dos nomes, né? Para a leitura das intenções da Santa Missa Radiofônica. Música.

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1: 6:16.
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1: Voltamos com Paradão Sertanejo, 6:25. Tem muita gente participando com a gente, pedindo música. Infelizmente não dá para atender todos os pedidos musicais. A Fia tá pedindo música, tá oferecendo pro esposo, pro seu pai, para todos os familiares. Também a nossa amiga Marlene, no bairro Santa Luzia, tá pedindo música e oferecendo para todos os familiares que são pais. A nossa amiga ouvinte também aqui, deixa eu ver o nome dela aqui, tá pedindo música, também oferecendo para todos os pais, é a nossa amiga, deixa eu ver aqui, são muitos pedidos, muitas participações, é a nossa Maria, amiga, a nossa amiga Maria Fernanda da Rua Piauí pedindo música também, oferecendo para todos os pais. A gente finaliza o nosso programa de hoje ao som do Lourenço Lorival, a música Pedido de um Pai, para todos os pais acompanhando o nosso programa. Na sequência tem a leitura dos nomes para a Santa Missa Radiofônica, lembrando que a Santa Missa Radiofônica de hoje vai começar mais cedo, porque tem muitas intenções de missa, né? Pediram para começar 30 minutos antes para poder ler a grande quantidade de intenções de missa, viu? A gente agradece aí a compreensão de todos. Após a Santa Missa Radiofônica, eu volto com você e o nosso Conexão do Sucesso. 6:27. Forte abraço, fique com Deus e até daqui a pouco.

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6: Domingo, dia 9 de agosto de 2026. Celebramos hoje o 19º domingo do tempo comum. A Santa Missa de hoje é celebrada por intenção de todos os amigos do nosso clube, especialmente os aniversariantes de hoje domingo e de toda esta semana. Queremos agora apresentar os nomes dos aniversariantes. Completando mais um ano de vida no dia 10 de agosto em Joaíma, Solange Gomes Amaral, na rua Odilon Sena. No dia 10 de agosto, em Jequitinhonha, Geralda Nunes Cirqueira, no São Pedro, na rua Januária. No dia 11 de agosto, em Jequitinhonha, Rivaldina Dias Batista, na rua da Lagoa. Valdemar Chaves, no assentamento Transval. Ana Rosa Pereira dos Santos, na Avenida Brasil. João Gabriel Gonçalves, na rua Elza Mourão. Pela alma do sócio já falecido, José Wilson de Oliveira Pereira, que residia na rua Ramiro José Botelho. Também pela alma do nosso sócio já falecido, Emerson Rodrigues Costa, que residia na rua Benjamin Guimarães. No dia 12 de agosto, em Ponto dos Volantes, Maurícia Alves Silva, na Fazenda Córrego do Bananal. No dia 12 de agosto, em Jequitinhonha, Marlene Cardoso Santos, na rua Pedro Álvares Cabral. No dia 13 de agosto, em Jequitinhonha, Laura Lopes do Vale, no assentamento Franco Duarte. Joana Dark Gonçalves, na rua Diamantina. No dia 14 de agosto, em Jequitinhonha, Maria Nilde Nunes Pereira, na rua Berilo. Rosilane de Souza Xavier, na Fazenda Santa Luzia. Ana Lúcia Costa de Jesus, na comunidade Boa Vista. No dia 15 de agosto, em Joaíma, Lourivaldo Coelho de Carvalho, na rua Cirilo Quaresma. Celebramos hoje o 19º domingo do tempo comum. A primeira leitura é do Livro dos Reis, capítulo 19, versículos de 9 a 13. O salmo de hoje é o Salmo 84. A segunda leitura é da Carta de São Paulo aos Romanos, capítulo 9, versículos de 1 a 5. O Evangelho de hoje é o Evangelho de Jesus Cristo, segundo São Mateus, capítulo 14, versículos de 22 a 33.

0: Bom dia aos ouvintes da Rádio Santa Cruz. Intenções de domingo, 9 de agosto de 2026. Missa das 7 horas. Rezemos em ação de graças pelo aniversário de Ninja, em ação de graças por uma graça recebida, por todos os santos e arcanjos que intercederam pela graça. Em ação de graças ao Divino Pai Eterno, Inhá Chica, São Miguel Arcanjo e seus anjos. Rezemos pela saúde e dom da vida de Antônio Heron Nonato e Adail Nonato Porto. Pela saúde de Hildo José Bialves. Rezemos em ação de graças pelo aniversário de Francisco Martins Filhos. Rezemos pelos aniversariantes Luca André, Pinto Pereira Rodrigues, Heitor André Pereira e Anke André. Rezemos pelo 7º dia de falecimento de Diogo Alves Braz de Oliveira. Rezemos pelos falecidos Acelino Garcia de Oliveira, Agenor Moreira Félix, Joveno Moreira Santos, Anitta Liono Santos, João Moreira Santos, Alcênio Antônio da Silva, Juvenato Antônio da Silva, Domingos Antônio da Silva, Adalto Antônio da Silva, José Dilson Ribeiro, Alírio Canguçu Magalhães, Mário Canguçu Guimarães, Gervásio Canguçu Magalhães, Antônio Jacinto Leite, Geraldo Antunes de Souza, Epaminondas Santos, Rosa Fernandes de Oliveira, Mário Fernandes de Oliveira, Jovino Fernandes de Oliveira, José Fernandes de Oliveira, Rita Fernandes de Oliveira, Joaquim Fernandes de Oliveira, José Maria Pego de Jesus, Bem-vinda Antônio da Silva, Josino José dos Santos, João Santos, Antônio José Campos, Vianney Ferreira Campos, José Raimundo Campos, Braulio José Vilar, Valmir Ferreira da Silva, Antônio Trindade, Armesina Batista dos Santos, Ecília Batista de Oliveira, Severiano Batista de Oliveira, Alzaí Menezes Chapadeiro, Avelar Alves dos Santos, Clemência Batista Alves, todos os pais falecidos da família, Joaquim Gonçalves Pereira, Maria Antonieta Gomes Rocha, Aziz Mendes dos Santos, Maria Mendes Souto, Bertolina de Souza Moreira, Alvino de Souza Moreira, Arcângela de Souza Moreira, Justina de Souza Moreira, Dilina de Souza Moreira, por todos os falecidos da família, Brasilino Mendes Guimarães.
1: Celeste Duarte Braga, Maria Anida Duarte Chaves, Maria Emília Duarte Chaves, Clemência Laide Duarte Conceição, Antônio Carlos Duarte Santos, Deli Rodrigues Viana, Clarindo Rodrigues Chaves, Alfredo Conceição, Nilson Santos, toda a família Duarte. Clarindo Rodrigues Chaves, Marinho Rodrigues Chaves, João Ramalho, Deli Rodrigues Viana, Alfredo Conceição, Antônio Carlos Duarte Santos, Clemente Pereira dos Santos, Irineu Pereira Viana, Santa Francisca Viana, Leda Duarte de Souza, Custódio da Costa Faria e Naziozena da Cunha Lopes, Dejaniro Rodrigues Lima, Geraldo Vieira Lima, Deltino Francisco Dias, Osorino Pereira da Silva, Antônio Rodrigues da Silva, Ambrósio Pereira da Silva, José Nilton Pereira da Silva, José Francisco de Jesus, Zé Diana, Deusdete Moreira Félix, Antônia Antônia Martins Moreira, Santos Martins de Araújo, Felipe Ferreira Sena, Paulo Martins de Araújo, Dilton José Marques da Cruz, Dilton José Marques Júnior, Luciene Miranda Prates, Diramélia Gomes dos Santos, Diva Maria de Jesus Saroa, Antenor José Saroa, Elcio Nascimento de Jesus, Nilza Neres de Souza, Marta Maria dos Anjos Nogueira, José Ribeiro Costa, Laurindo Ribeiro Costa, Sebastiana Maria de Jesus, José Eustáquio, João Batista Martins de Souza, João Martins de Souza, Maria Glória Rosa Souza, Eloy de Andrade Gonçalves, Jovelina Pereira Lacerda, Maria das Neves Pereira Lacerda. Elisa Valéria de Paula Ramalho, Humberto de Almeida Franca, Maria José Galvão, Leonardo Galvão Botelho, Magda Ferreira Chaves, Conceição Bento, Maria Justina de Almeida Melo, Carlos de Oliveira Melo, Eustáquia Galvão Batista, Jânio Gonçalves Cota, Warley Carlos de Oliveira Melo, Dagmar Galvão, Juscelino Rodrigues Lima, Moacir Fernandes Fonseca.
0: Eva Rodrigues de Souza, Abeildo Matos Costa, Alda Matos Costa, Geraídes Matos Costa, Maria da Paixão Ribeiro Silva, Durval da Costa Dutra, Cristóvão Gomes Franca, Ezequiel Davi Silva, Felício Martinho Dutra, Antônio Martinho Dutra, Walter Martinho Dutra, Luciomar Pinto Dutra, Antônio Pedro Pereira da Silva, Manuel Pereira da Silva, Geralda Pinto de Jesus, Maria Aparecida Dutra Pereira, Solange Pereira da Silva, Fernando Moreira Souto, Fidelcino Dias da Rocha, Ivanilson Pereira de Souza, Genésio Chaves Santos, Florisvaldo Alves dos Santos, Manuel Oscate de Araújo, João Araújo, Rita Maria do Espírito Santo, Maria Gorete Rodrigues Souto, Francisco de Assis Serrato, Edson Ubá Serrato, Generoso Siqueira Salomão, Geraldo Leandro de Souza, João Leandro de Souza, José Leandro de Souza, Clemência Leandro da Silva, Fernando Leandro de Souza, Geracina Maria de Jesus, Gentil José Rodrigues, Zuína Alves Ferreira, José da Silva, Aminta Gomes Pereira, Germínio Ferreira, José Raimundo André Pereira, Heraldo da Silva Medeiros, Roseno Elias dos Santos, Jorge da Silva Medeiros, Edivaldo da Silva Medeiros, Heleno da Silva Medeiros, Hermeson Rodrigues Costa, Exupério Rodrigues da Silva, Pedro Paulo da Costa, Alípio Pedro da Costa, Hilda Maria de Jesus, Paulo César Moreira da Silva, Ivete Maria de Jesus, Júnior Costa de Jesus, José Francisco de Jesus, Maria Barbosa de Souza, Aramilton Miranda dos Santos, João Alves, Mariana Alves, Pedro Alves, Florisvaldo Álvares, Vando Alves, João Lopes Vieira, João Moreira dos Santos, Hélio Campolina Viana de Sá, José Moreira Campolina, Enedina Campolina, Miguel Gomes, Joatan José Pereira, Joanir José Pereira, Cirino Ferreira da Silva, José da Silva Pereira, Almeninda Pereira da Silva, Soceldino Pereira Franco, Osório Afonso dos Santos, Joel Souza de Oliveira, Antenor Cunha Lopes, Mário André Pereira, Wilson da Cunha André, José Alves dos Santos, Neil da Silva Medeiros, José Alves Leal, Simone Leal, José Belarmínio de Almeida, Cordiolina Maria de Jesus, José da Cunha Lopes, Ildeu Mendes dos Reis, Ildemário Costa Mendes, Gustavo Mendes Botelho, José Pereira dos Santos, Silvio Pereira da Silva, Ana Vitorina de Souza, Servúlio Pereira da Silva, Eni Pereira da Silva, Arnaldo Pereira dos Santos, Zizi Pereira da Silva, por todas as almas, José Wilson Pereira da Paz, Geraldo Alves dos Santos, Felisbel Alves dos Santos, Núbia Alves da Paz, Dioclides Alves dos Santos, Rita Vieira dos Santos, Josefa dos Santos Rodrigues, Josino Francisco de Oliveira, Sérgio Reis Gomes.
1: Kel Pereira, Alisson Pereira, Érico Pereira, Paulo Rosa, Leila Quaresma de Araújo, Rodimar Pinheiro da Silva, Lídia Gomes Quaresma de Brito, Leila Quaresma de Brito, Carlos Jeremias Brito, Walter Hugo Nunes de Oliveira, Leonilde José de Souza, Luceni Costa Lima, Maria Aparecida Alves de Souza, Venina Alves, Maria Antônia Francisca Alves, Serafina Alves dos Santos, Maria de Lourdes Alves Ramos, Maria Aparecida Alves da Silva, Ana Maria de Jesus, Alencar Barbosa, João Gomes da Silva, Helena Soares Gomes, João Gomes da Silva Filho, Ivani, Maria Ivani de Jesus Tavares, Maria Senhora de Souza,

0: Almir Dutra Salomão, Sivaldo Alves de Oliveira, Maria Célia Borges de Oliveira, João Dutra Salomão, Isnaldo Medeiros da Costa, João Paulo Medeiros da Costa, Mário Nunes Vieira, Cleonice Nunes Vieira, Anitta Soares Pereira, Miguel Nunes Soares, Marisa Pereira da Silva, Miguel Ferreira Gomes, Nelson Ramos de Oliveira, Ildeu Ramos de Oliveira, Ademar Ramos de Oliveira, Antônio Ramos de Oliveira, Nelson Clínio Rodrigues de Oliveira, Neilton Rodrigues Ribeiro, Enói Araújo Vieira, Nicolau Botelho de Aguilar, Lidiomar Alves Alcântara de Aguilar, Newton César Lina de Jesus, Estelita Vieira dos Santos, Marina Vieira dos Santos, Maria Lúcia Vieira dos Santos, João Isidório dos Santos, Leonídia Vieira dos Santos, Edmar Medeiros da Silva, Olávio Dias Soares, Araci Fernandes de Oliveira, Olinto Acácio Moreira, Teodolino Acácio Moreira, Teodolino Freitas Viana, Osana Maria de Jesus, Jorge Passos Carmona, Joaquim do Vale, Adão Freitas Viana, José Freitas Viana, Joel Dias Soares, Vicente Gil de Souza, André Pereira dos Santos, Antônio Borges de Oliveira, Orlando Ferreira das Neves, João Rodrigues de Souza, João Gomes Moreira, Osmindo Ramos, Isaltina Ramos, Wellington Souza Ramos, Lúcio Esteves de Oliveira, Nélio Lúcio Rodrigues de Oliveira, Maurício Rodrigues de Oliveira, Nilson Rodrigues de Oliveira, Pedro Vieira de Souza, Terezinha Vieira Chaves, Joal Vieira Chaves, Maria Ivone Rodrigues Chaves, Maria Dalva Chaves Grossi, Maria dos Santos Ruas, José Rodrigues da Hora, Jalminda Rodrigues de Souza.
1: Pelas almas do purgatório, Teodomira Gomes de Jesus, Maria de Lourdes de Jesus, Maria de Lourdes Pereira da Silva, Edivaldo Canguçu de Oliveira, Sebastião Rodrigues da Silva, Duvalina Pereira da Silva, pelos antepassados das famílias Pereira Soares e Pereira da Silva, Penélope Auxiliadora Peixoto Pena, Antônio Ferreira Pena Júnior, Cristolina da Cunha Peixoto, Pogirá Peixoto Pena, Píndaro Peixoto Pena, Paris Peixoto Pena, Leolino Dutra Alves, Maura Maria de Jesus, Odair Maria Silva de Jesus, Maria Justina Alves Gonçalves, Arley Souza Lira, Flávio Gonçalves, Raimundo Geraldo da Silva, Odilon Pedra, Rebeldino Brasil Carcimeira, Manuel Brasil Carcimeira, Benjamin Ferreira Maia, Rita Batista Alves, Nelson Arifa de Oliveira, José Otávio Arifa de Oliveira, Rogério Soares Rocha, Maria Eunice Gil de Souza, Joel Cedraz de Oliveira, Agíbio Gil de Souza, Maria Mendes Gil, Wilson Santos, Ronaldo da Silva Medeiros, Roseno Alves Costa, Geraldo Lopes de Jesus, José Francisco de Souza, Heraldo da Silva Medeiros, Salustiana Vieira dos Santos, Santos Fernandes Oliveira, Laurindo Machado de Oliveira, Antônio de Souza, Sebastião Batista de Aguilar, Maria do Carmo Pereira de Aguilar, Sebastião Pereira da Silva, Maria dos Anjos Macedo da Silva, Adalci Pereira da Silva, Aldair Pereira da Silva, Doraci Macedo Chaves, Carmelita Macedo da Silva, Tiago Rodrigues Lima, Valdete Rodrigues Lima, Jacira Rodrigues dos Santos, Valdete Xavier de Souza, Emanuel Xavier de Souza, Wagner Pereira de Souza, Joaquim Pereira Nepomuceno, Walter Barros Costa, Marcos Oliveira Neves, Niveci Gonçalves Souza, Azilto Santos Gonçalves, José Antônio Silva.

Irmãos e irmãs, bendito seja Deus por este domingo festivo, dia memorável da Páscoa de Jesus. Hoje, em comunhão com a Igreja no Brasil, que vive o mês vocacional, celebramos o Dia dos Pais e a abertura da Semana Nacional da Família. Trazemos diante de Deus a vida de nossos pais e também nossas famílias em suas diversas realidades e desafios. Celebremos com fé e alegria esse dia santo do Senhor. Canto de entrada.

0: Em nome do Pai e do Filho e do Espírito Santo.
1: Amém.
0: A graça de nosso Senhor Jesus Cristo, o amor do Pai e a comunhão do Espírito Santo estejam convosco.
1: Bendito seja Deus que nos reuniu no amor de Cristo.
0: Bom dia.
2: Bom dia.
0: Paz e bem.
3: Paz e bem.
0: Hoje nós celebramos nossos pais, não é? Os pais que estão aqui no mundo, no trabalho, na lida, na educação dos filhos, e os nossos pais que estão no céu, junto de Deus. Queremos lembrar deles também e acreditamos que eles estão acolhidos lá na eternidade. Que todos sejam bem-vindos e bem-vindas a essa celebração. E para celebrar com dignidade esses santos mistérios, vamos fazer um minutinho de silêncio? Vamos pedir perdão a Deus por tantas vezes que nos afastamos do projeto de amor, de misericórdia, de comunidade. Um instante de silêncio.

0: Deus todo misericordioso, tenha compaixão de nós, perdoe os nossos pecados e nos conduza à vida eterna.
1: Amém.
0: Semana Nacional da Família, gente, hoje dia dos pais. Então, nessa semana toda, nós somos convidados a rezar pelas famílias. É uma vocação especial na igreja. Esther hoje está fazendo primeira comunhão, não é? Os nossos pais. Então, nosso hino de louvor é louvar a Deus pelos dons da família na nossa igreja. Cantemos, louvemos.

0: Oremos, meus irmãos, oremos, minhas irmãs, oremos, queridos radio-ouvintes da Santa Cruz. Ação de graça pela vida de todos os pais da nossa cidade, da nossa paróquia. Rezemos pelos pais falecidos. E o sétimo dia de nosso irmão Diogo Alves Braz de Oliveira. Faça no silêncio do seu coração a sua oração, a sua prece, o seu pedido com muita fé. Deus eterno e todo-poderoso, a quem inspirados pelo Espírito Santo ousamos chamar de Pai, fazei crescer em nossos corações o espírito de adoção filial, para merecermos entrar um dia na posse da herança prometida. Por nosso Senhor Jesus Cristo, vosso Filho, que é Deus, e convosco vive e reina na unidade do Espírito Santo, por todos os séculos dos séculos.
1: Amém.

0: primeiro livro dos reis. Naqueles dias, ao chegar a Horebe, o monte de Deus, o profeta Elias entrou numa gruta onde passou a noite. E eis que a palavra do Senhor lhe foi dirigida nestes termos: sai e permanece sobre o monte diante do Senhor, porque o Senhor vai passar. Antes do Senhor, porém, veio um vento impetuoso e forte, que desfazia as montanhas, que quebrava os rochedos. Mas o Senhor não estava no vento. Depois do vento, houve um terremoto, mas o Senhor não estava no terremoto. Passado o terremoto, veio um fogo, mas o Senhor não estava no fogo. E depois do fogo, ouviu-se o murmúrio de uma leve brisa. Ouvindo isso, Elias cobriu o rosto com o manto, saiu e pôs-se à entrada da gruta. Palavra do Senhor.
1: Graças a Deus.

Leitura da carta de São Paulo aos Romanos. Irmãos, não estou mentindo, mas em Cristo digo a verdade, apoiado no testemunho do Espírito Santo e da minha consciência. Tenho no coração uma grande tristeza e uma dor contínua, a ponto de desejar ser eu mesmo segregado por Cristo, em favor de meus irmãos, os de minha raça. Eles são israelitas, a eles pertencem a filiação adotiva, a glória, as alianças, as leis, o culto, as promessas e também os patriarcas. Deles é que descende, quanto à sua humanidade, Cristo, o qual está acima de todos. Deus bendito para sempre. Amém.

0: O Senhor esteja convosco.
1: Ele está no meio de nós.
0: Proclamação do Evangelho de Jesus Cristo segundo Mateus.
2: Glória a vós, Senhor.
0: Depois da multiplicação dos pães, Jesus mandou que os discípulos entrassem na barca e seguissem à sua frente para o outro lado do mar, enquanto ele despediria as multidões. Depois de despedi-las, Jesus subiu ao monte para orar a sós. A noite chegou e Jesus continuava ali sozinho. A barca, porém, já longe da terra, era agitada pelas ondas, pois o vento era contrário. Pelas 3 horas da manhã, Jesus veio até os discípulos andando sobre o mar. Quando os discípulos o avistaram andando sobre o mar, ficaram apavorados e disseram: "É um fantasma." E gritaram de medo. Jesus, porém, logo lhes disse: "Coragem, sou eu, não tenhais medo." Então Pedro lhe disse: "Senhor, se és tu, manda-me ir ao teu encontro caminhando sobre a água." E Jesus respondeu: "Vem." Pedro desceu do barco e começou a andar sobre a água em direção a Jesus. Mas quando sentiu o vento, ficou com medo e, começando a afundar, gritou: "Senhor, salva-me." Jesus logo estendeu a mão, segurou Pedro e lhe disse: "Homem fraco na fé, por que duvidaste?" Assim que subiram no barco, o vento se acalmou. Os que estavam no barco prostraram-se diante dele, dizendo: "Verdadeiramente, tu és o Filho de Deus." Palavra da salvação.
3: Glória a vós, Senhor.
0: Que as palavras do Santo Evangelho perdoem os nossos pecados.
1: Amém.
0: Meus queridos irmãos, minhas queridas irmãs, queridos pais presentes aqui na nossa matriz, São Miguel, queridos pais que nos acompanham através da Rádio Santa Cruz, lembrando as nossas famílias, não é? Quando nós lembramos de nossos pais, nós lembramos de nossas famílias. Existem pais que doam a vida de fato para a sua família. Existem pais que são pais e mães, não é verdade? E como são? Eu mesmo conheço. E existem mães também que são pais. E hoje nós queremos celebrar essa família como um todo. Pais, mães, filhos, avós, avós. Quem quer construir o reino de Deus? E esse reino de Deus, ele começa onde? Dentro da nossa casa. E a primeira casa é o nosso coração. Para que esse reino de Deus possa ser construído, gente, é preciso muita resiliência, é preciso muita vontade, é preciso muito desejo de que dê certo, e sobretudo é preciso muito perdão, muita misericórdia. E aí hoje nós celebrando a Semana Nacional da Família, que inicia hoje, vai acabar lá para o dia 15, não é isso, Jorge Cida, que nós vamos celebrar juntos. Nós celebramos esse 19º domingo do tempo comum, onde Jesus vem falar da barquinha, a barquinha que é agitada pelo vento e a tempestade em alto mar. A nossa vida também é uma barquinha, gente. Quantas tempestades em nossas vidas nós temos experimentado? Vamos falar primeiro das famílias, não é isso? As famílias estão sendo chacolejadas aí, ó, pelas propostas passageiras do mundo, que deixam muitas vezes os valores em xeque, não é isso? É preciso fazer como Pedro, não na hora que ele afunda, mas na hora que ele grita: "Salva-me, Senhor." Muitas vezes nós afundamos porque o nosso olhar, o nosso sentimento e as nossas atenções estão sobretudo voltadas para o vento, para a tempestade. Esquecemos de colocar o nosso olhar no Senhor Jesus. A primeira leitura fala de vários momentos na vida do profeta Elias. Ele não encontra Deus nem no vento forte, nem na tempestade, mas na brisa mansa. Ou seja, Deus se manifesta no cotidiano da nossa vida. Não são nas coisas extraordinárias, é no dia a dia, sim, do nosso arroz com feijão, do nosso acordar todos os dias, fazer nossa oração, ir para o trabalho, na educação dos filhos, na execução de nossas tarefas, nas nossas orações diárias, nas dores, nas labutas, nos sofrimentos e nas decepções. E aí Elias experimenta tão fortemente que a presença desse Deus se acontece sobretudo e tão forte no dia a dia da nossa vida. E aí São Paulo recorda essa carta aos Romanos, para os nossos dias, que a fé é um dom e um compromisso, viu? Não existe só rezar e ficar aí, ó. Tudo bem, vou no domingo à missa, vou fazer minhas orações, vou para casa e só vou no outro domingo. A fé é um dom e um compromisso que precisamos viver todos os dias. E quais são esses compromissos que são apresentados para nós? Quem tiver ouvidos para ouvir, ouça. É na experiência de cada dia. Lá na minha casa tem algum familiar que está sofrendo, e às vezes nós pensamos em tantas coisas e não enxergamos o meu familiar. É no meu trabalho. Às vezes tem algum colega de trabalho que ou tão difícil ou tão sofrido. É a experiência que a gente tem com Deus no domingo, gente, de cada dia. E aí, qual é o compromisso que eu tenho com a fé? Só de ir aos domingos à missa, que é importantíssimo, é um preceito, viu? O católico que falta à missa no domingo está em pecado. Porém, estaremos mais em pecado quando o evangelho que escutamos não é colocado em prática durante a semana. E aí o evangelho vem falar que Jesus, esse evangelho, é uma continuação do domingo passado, vocês perceberam? Depois que Jesus soube que João Batista havia sido decapitado, Jesus foi para um monte, para um lugar distante, ficar sozinho. Primeiro porque a perseguição política era grande também. Ele poderia ser morto, mas só que a multidão foi atrás dele. E lá, depois que ele realizou os milagres e as curas, os discípulos perceberam que era tanta gente que não tinha lugar para eles comerem ali. E eles chegam perto de Jesus, tem que despedir o povo para caçar um lugar para comer. E o que, que Jesus diz? Dai-lhes vós mesmos de comer. Tinha 2 pães e 5. Como é que é, gente? E 5 peixes. E acontece um milagre. Aí está, é para você agora. Hoje você está fazendo a primeira Eucaristia. A multiplicação dos pães é o grande milagre.

Do mesmo modo, no fim da ceia, tomou o cálice e em suas mãos deu-vos graças novamente e o entregou a seus discípulos, dizendo: tomai todos e bebei. Este é o cálice do meu sangue, o sangue da nova e eterna aliança, que será derramado por vós e por todos para a remissão dos pecados. Fazei isto em memória de mim.

corpo, sangue, alma e divindade de um Deus apaixonado pelo ser humano. Jesus querido, presente na Eucaristia, dá-nos firmeza, dá-nos coragem quando a nossa barquinha vier balançar agitada pelo vento do mar. Cuide de nossas famílias, cuide de nosso coração, cuide de nossa igreja. A sua presença nos traz segurança, nos traz força, nos traz amor. Mistério da fé.

0: recordando, ó Pai, neste momento, a paixão de Jesus, nosso Senhor, sua ressurreição e ascensão, nós queremos a vós oferecer. Este pão que alimenta e que dá vida, este vinho que nos salve e dá coragem.
1: Recebei, ó Senhor, a nossa oferta.
0: E quando recebermos pão e vinho, o corpo e o sangue dele oferecidos, o Espírito nos una num só corpo para sermos um só povo em seu amor.
1: O Espírito nos una num só corpo.
0: Protegei vossa igreja que caminha nas estradas do mundo rumo ao céu, cada dia renovando a esperança de chegar junto a vós, na vossa paz.
1: Caminhamos na estrada de Jesus.
0: Dai ao vosso servo, Papa Leão, ser bem firme na fé e na caridade, e a José Hamilton, que é bispo dessa igreja, muita luz para guiar o vosso povo.
1: Lembrai-vos, ó Pai, da vossa igreja.
0: Esperamos entrar na vida eterna com Maria, Mãe de Deus e da igreja, São José, seu esposo, os apóstolos, o nosso glorioso padroeiro São Miguel e todos os que na vida souberam amar Cristo e seus irmãos.
1: Esperamos entrar na vida eterna.
0: Abri as portas da misericórdia aos que chamastes para outra vida. Lembremos de Diego Alves Brás de Oliveira, que há 7 dias fez sua passagem para a eternidade. Lembremos de nossos pais falecidos. Vamos fazer um minutinho de silêncio. Já colocamos as intenções. Como amamos e como acreditamos que um dia nos reencontraremos. Acolhei-os junto a vós, bem felizes, no reino que para todos preparastes.
1: A todos dai a luz que não se apaga.
0: E a todos nós aqui reunidos, que somos povo santo e pecador, dai-nos a graça de participar no vosso reino, que também é nosso. Por Cristo, com Cristo, em Cristo, a voz

0: obedientes à palavra do Salvador e formados por seu divino ensinamento, ousamos dizer: Pai nosso, que estais no céu, santificado seja o vosso nome, venha a nós o vosso reino, seja feita a vossa vontade, assim na terra como no céu. O pão nosso de cada dia nos dai hoje. Perdoai-nos as nossas ofensas, assim como nós perdoamos a quem nos tenha ofendido. E não nos deixeis cair em tentação, mas livrai-nos do mal. Livrai-nos de todos os males, ó Pai, e dai-nos hoje a vossa paz, ajudados pela vossa misericórdia. Sejamos sempre livres do pecado e protegidos de todos os perigos, enquanto aguardamos a feliz esperança e a vinda do nosso Salvador Jesus Cristo.
1: Vosso é o reino, o poder e a glória para sempre.
0: Senhor Jesus Cristo, disseste aos vossos apóstolos: eu vos deixo a paz, eu vos dou a minha paz. Não olheis os nossos pecados, mas a fé que anima vossa igreja. Dai-lhe segundo o vosso desejo a paz e a unidade. Vós que sois Deus com o Pai e o Espírito Santo.
2: Amém.
0: A paz do Senhor esteja sempre convosco.
2: O amor de Cristo nos

0: Oremos, irmãos. Oremos, irmãs. Oremos. Ó Senhor, a comunhão do vosso sacramento que acabamos de receber, nos salve e nos confirme na luz da vossa verdade. Por Cristo nosso Senhor.
1: Amém.
0: Vamos ficar de pé um minutinho ainda. Nós temos aqui o sétimo dia de nosso irmão Diogo Alves Brás. Tem algum parente dele aqui na nossa matriz, um familiar de Diogo Alves Brás? Não tem nenhum parente dele aqui? Vamos rezar uma Ave Maria pela família, por ele. Ave Maria, cheia de graça, o Senhor é convosco.
2: Bendita sois vós entre as mulheres. Bendito é o fruto do vosso ventre, Jesus. Santa Maria, Mãe de Deus, rogai por nós, pecadores, agora e na hora de nossa morte.
0: Amém. Pode sentar, por gentileza, gente. Gente, atenção, juventude de Jequitinhonha. Nós convidamos todos os jovens para participarem do concurso de poesias, que neste ano traz como tema a vida de São Francisco de Assis. Nós estamos celebrando esse ano 800 anos da morte de São Francisco. E a nossa paróquia está escolhendo os jovens, convidando os jovens de 12 e 25 anos, entre essa idade, para ter a oportunidade de demonstrar sua criatividade. Então, procurar a secretaria paroquial. As inscrições começaram no dia 1º de agosto e vão até o dia 10 de setembro. Vamos homenagear São Francisco. Festa de Nossa Mãe Santa Clara, terça-feira. Nós convidamos vocês para celebrarem aqui conosco a solenidade de Santa Clara de Assis, né, companheira de São Francisco e do Ideal, aqui na Matriz, terça-feira, às 7 horas da noite. Quaresma de São Miguel, nós vamos começar mais uma, né? Ô, tempo bom, não é isso? Então a nossa quaresma vai iniciar dia 15 de agosto e daremos início aqui no sábado. Todas as comunidades são chamadas a estarem presentes, todos os movimentos e todas as pastorais. Vamos fazer a abertura de nossa quaresma de São Miguel. Esse ano vai vir o livrinho junto com a novena. Procuramos o preço mais em conta possível. Conseguimos a R$10. Se você quiser comprar o seu livrinho da quaresma, vem toda uma formação, não é? Vem. E com a novena, com a missa, também para o dia de São Miguel. Então já está aberto na secretaria. Tá ok, gente? Deixa eu ver se tem mais aviso aqui. Só um minutinho. Ontem, dia 8 agora, né? Foi ontem, não foi ontem, dia 8 eu celebrei na comunidade Santa Clara, na Volta Alegre, lá que eu atravessei no Escalé, para adiantar o caminho. E a missa na comunidade Santa Rita do Campo Novo. Dia 12, agora, quarta-feira, Freirão estará celebrando na comunidade Santo Antônio Rural e na comunidade Nossa Senhora do Carmo, lá na Chapadinha. Frei João Bosco hoje vai celebrar na Mumbuca, já deve estar quase chegando lá. E às 6 horas da tarde na comunidade São Francisco Boa Vista. Frei Elson ontem celebrou um tanto de missa, ó. Dia 8, celebrou às 10 horas da manhã na comunidade São José do Lagoa, depois às 2 horas da tarde na comunidade Nossa Aparecida Santa Inês, depois às 3h30 na comunidade Santa Luzia do Monteiro, depois às 4h30 na comunidade Santa Rita do Palmaço e depois às 18 horas na comunidade Santo Antônio do Caju. E hoje, domingo, ele vai celebrar na comunidade São Pedro do Jequitinhonha. Já deve estar celebrando lá. Gente, só mais um aviso, um pequeno esclarecimento. Vocês viram aí, né, uma conversinha que o Freirão superfaturou um aparelho, não foi isso? Mentira, cabeludo, o diabo não sabe nem falar mentira, ele embola na mentira dele. Freirão recebeu um dinheiro próprio para comprar um aparelho para o hospital e nós pensamos em comprar uma mesa cirúrgica ortopédica. E graças a Deus, São Miguel está sempre com a gente. Mesmo não precisando, nós fizemos todos os trâmites de licitação. Bruno nos ajudou, Bruno da Caritas, foi encaminhado para o lugar onde nós conseguimos o dinheiro e compramos uma mesa cirúrgica. Lá na SPAC também tem uns 2 anos que eu consegui uns 60 mil, não foi, Jerusa? São dinheiros próprios que a gente faz, né? Não é isso? Então, mentira cabeluda é feia. Então, por favor, antes de soltar algumas coisas, né? Vamos. E aí, mas eu preciso falar para vocês as coisas, porque além de eu estar no hospital, eu estou aqui na paróquia e estou representando a igreja hoje na paróquia. Então, não teve superfaturamento. Já tem um site com as prestações de contas, vocês podem entrar lá, site com tudo. Estamos alimentando, inclusive dessa compra, viu? Então, a ideia nossa, se Deus nos ajudar e o diabo não vai nos atrapalhar, que isso é coisa do diabo, nós queremos fazer um centro de cirurgia ortopédica aqui. Quem já passou por situações, a pessoa quebra um fêmur, um joelho, é 3-4 dias para regulação. Então nós compramos uma mesa cirúrgica ortopédica. Nós temos um grande médico aqui, que é o Dr. Lucas, não é isso? Nós ganhamos já também o arco cirúrgico, que é muito mais caro que a mesa, mas só pode vir depois das eleições. E eu tenho fé em Deus que nós vamos, né, evitar de mandar o nosso povo para fora. A família de Toninho está aqui, não é? Ali, ó. Nós conseguimos o avião, não foi? Com muita luta. Toninho já está bom, já está mandando as fotos, está mandando os vídeos, já está sentando, está comendo. Infelizmente, Dona Tonha veio a falecer, mas nós rezamos por ela também. Está aqui a família. Então, gente, é uma luta todo dia, não é? Então, o hospital foi bom, a igreja ter pegado para o povo? Foi, gente. Então, deve ter sido ruim para alguém que está atrapalhando. Então, deixa atrapalhar, mas não vai atrapalhar. A nossa barquinha vai sacudir, eu já falei. E não é a primeira vez. Então, com fé em Deus, nós vamos fazer como os freis. Frei Querubim, né? Só Frei Emiliano fica tomando fama. Frei Querubim construiu o primeiro hospital. Os outros freis vieram e Frei Emiliano, que está rezando por nós lá no céu, construiu a nova sede. Então, nós vamos mandar firme, né? Pereira está ali, que é da diretoria também, né? Tudo é muito bem claro. Nós temos o conselho fiscal, todo mês está indo lá olhando os gastos. E tem lá o site e tem o Instagram. Reze por Freirão. Freirão não vai desanimar. Coitados, não vou desanimar. Coitados. É São Miguel e Jesus que é a minha força. Eu gostaria de chamar os pais aqui na frente. Pode vir os pais aqui? Pode ficar sem vergonha os pais. Eu gostaria os pais aqui na frente. Por gentileza. Mas antes de fazer para os pais, Jorge, eu queria chamar Luquinha, Luca, que é o nosso coroinha. Vem cá, Luca. Luca está fazendo aniversário. Tem mais gente. André Pinto Pereira está fazendo aniversário. Seu Heitor André está fazendo aniversário. Ianque André está fazendo aniversário. Luquinha, vem ficar perto do Freirão aqui. Fica perto do seu pai agora não. Agora eu vou rezar. Pode vir para cá, Miller. Luquinha está fazendo 9 aninhos, Luquinha. Não é? Gente, a pastoral familiar tem um recado, não tem, Jorge? Jorge, você tem um recado para o povo? Vale.
1: Bom dia, paz e bem. Nós iniciamos hoje a Semana Nacional da Família, né? E nós temos uma programação para cumprir nessa semana. E gostaria de convidar a todos para, na abertura da Quaresma de São Miguel, estar conosco aqui para o encerramento, né, da Semana da Família. Nós iremos rezar o Terço das Famílias aqui na Matriz, dia 15, às 6 horas da tarde. Então todos vocês, né, toda a paróquia está convidada a estar conosco nesse momento forte de oração. Amém?
0: Um trechinho de Utopia, como você falou, Ju, para os pais.

0: Ave Maria, cheia de graça,
1: o Senhor é convosco. Bendita sois vós entre as mulheres.
0: Bendito é o fruto do vosso ventre, Jesus. Santa Maria, Mãe de Deus, rogai por nós, pecadores, agora e na hora de nossa morte. Vamos cantar os parabéns para Luca, os aniversariantes que eu falei aqui, Heitor também, tem mais gente aqui aniversariando. E para os pais, vamos fazer as conchinhas, gente? Sem vergonha, todo mundo agora, sem vergonha. Nossa Senhora encheu as nossas mãos de bênçãos, né?

0: parabéns nossos pais. Agora uma bênção especial para os pais. Vamos ficar bastante em silêncio. Os pais que nos acompanham através da rádio também. O Senhor esteja convosco.
1: Ele está no meio de nós.
0: O nosso auxílio está no nome do Senhor,
1: que fez o céu e a terra.
0: Senhor nosso Deus, cheios de confiança, suplicamos a vossa bênção e proteção no dia de hoje para todos os pais. Vós escolheste José como pai adotivo do vosso filho Jesus. Ele soube amá-lo, respeitá-lo e educá-lo com amor e dedicação. Olhai todos os pais do mundo, especialmente os da nossa comunidade, para que com amor e dedicação eduquem os seus filhos na fé cristã e para a vida. Protegei todos os pais doentes que sofrem por não poderem dar saúde, educação e casa decente para os seus filhos. Protegei todos os pais que trabalham arduamente no dia a dia para não faltar nada aos seus filhos. Protegei todos os pais que se dedicam de corpo e alma às suas famílias. Iluminai todos os pais que não querem assumir sua paternidade. Enfim, olhai por todos os pais, para que assumam e vivam com alegria a sua vocação paterna. Amém. O Senhor esteja convosco.
1: Ele está no meio de nós.
0: E a bênção de Deus Todo-Poderoso, que é Pai e Filho e Espírito Santo, desça sobre vós e permaneça para sempre.
2: Amém. Amém.
0: Viva nosso Senhor Jesus Cristo.
1: Viva.
0: Viva sua mãe, Nossa Maria Santíssima.
2: Viva.
0: Viva todos os pais.
2: Viva.

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3: 8:30.
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5: Bom dia para você, meu amigo. Bom dia para você, meu amigo ouvinte. Tá começando Viajando na Saudade, 8 horas e 34 minutos. A gente segue junto até as 9 da manhã. Logo mais às 9 da manhã tem o nosso Conexão do Sucesso. Deixar um bom dia especial aqui pra tia Cida, tá aí trabalhando, preparando o frango assado da Cida, ou melhor, da cidade. Ela, também o Diênio, estão aí acompanhando. Meu amigo Gervand lá do Campo Novo, um abraço para você. Gordo da Verdura, Renato Paulista na Avenida Brasil também tá aí acompanhando. E a gente já começa bem demais aqui o Viajando na Saudade, ao som do José Roberto, a música Benzinho, 8 horas e 34 minutos.

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2: 8 horas e 44 minutos.

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1: Voltamos com Viajando na Saudade, 8 horas e 51 minutos. Tem amigo ouvinte participando conosco. Quem tá na sintonia aqui do nosso programa é a nossa amiga ouvinte. Deixa eu ver o nome dela aqui, tá mandando uma mensagem. Bom dia.
2: Bom dia, meu povo da Rádio Santa Cruz de Jequitinhonha. Aqui é a Cláudia de São Paulo. Gostaria de ouvir uma música da saudade e oferecer para todos os pais deste dia de hoje, para todos os pais que trabalham na rádio, para todos
1: muito
2: os
1: obrigado,
2: pais
1: viu?
2: De Jequitinhonha, de Belo Horizonte. Que Deus abençoe a todos vocês. Que Deus e Nossa Senhora passem à frente de todos vocês. Eu gostaria de escutar uma música. Vocês escolhem uma música e dedica para mim.
1: Pode
2: aqui, para todos os pais aqui da cidade de São Paulo, Cruzeiro São Paulo. Obrigada. Muito obrigada.
1: Abração para você, Cláudio. Obrigado pelo carinho. Tá acompanhando o nosso programa através do aplicativo na cidade de Cruzeiro, lá em São Paulo. Quem também tá participando conosco aqui é meu amigo Beto, da Beto Agroveterinária. Bom dia, Beto.
3: Bom dia, meu amigo Carlos. Tudo jóia?
1: Jóia.
3: Que é o Beto, da Beto Agroveterinária. Hoje, Dia dos Pais. É, parabéns aí para todos os pais do Brasil, especial de Jequitinhonha, região. Os clientes aí da Beto Agroveterinária, em especial meu pai, o Tom Barra Nova, viu? E manda uma música aí de Roberto Carlos, viu? Obrigado, fica com Deus.
1: Abração para você, Beto. Obrigado pelo carinho, tá aí acompanhando o nosso programa. Vamos mandar para você e também para nossa amiga Cláudia, sucesso com Roberto Carlos, a música Como é Grande o Meu Amor por Você. Vamos mandar essa música também de forma especial para nossa amiga Zildete, a popular preta, que ontem completou mais um ano de vida. E todos nós aqui da Rádio Santa Cruz desejamos para ela muita paz, saúde, felicidades, alegrias, mil, tudo de bom para você, minha amiga. Muitos e muitos anos de vida, viu? 8 horas e 53 minutos, chegando o sucesso com Roberto Carlos, Como é Grande o Meu Amor por Você. Vai para todos os pais aí acompanhando o nosso programa, as mães que fazem o papel de pai, as mães solo também, para todos os avós que fazem o papel de pai e mãe também. Deus abençoe cada um de vocês, viu? Daqui a pouquinho tem o nosso Conexão do Sucesso, tocando tudo que é sucesso no Brasil e no mundo. Música.

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5: 9:01, começamos o nosso Conexão do Sucesso, já com muitos pedidos, muitas participações. Quem tá participando conosco aqui é a Maria da Conceição, lá da Lua Bonita, bom dia.
6: Eu vou pedir pra ele, essa música eu tô pedindo, meu velho pai.
5: Sim.
6: Porque eu não tenho o meu, né? Eu ofereço para minha esposa Joaquim, para meus filhos, Paulo Sérgio, lá em Valadares, que é pai, Sargento Isar, que é meu genro, e Paulo Roberto, Osmar, Fazenda do Peto, e todos meus filhos, e todas minhas amigas e tia amiga. E para vocês, Roberto Ferreira, meu velho pai. E para você que é pai, e todos os pais que gostaram da música. Mas você passa a minha música. E Porto aqui na Lua Bonita, que é pai. E meu irmão Adão, na Itaúna, tá bom? E eu ontem eu conversei com ele, é meu irmão de sangue, eu amo meu irmão. E todos os pais que gostaram da música, tá bom? Eu tô te escutando.
5: Tá bom, dona Maria, um abraço pra você, viu? A nossa amiga Iraci Gomes, lá de Monte Formoso, também tá participando conosco aqui, bom dia.
7: Oi, Tyson Ribeiro, bom dia. Feliz Dia dos Pais para você.
5: Obrigado,
7: para
5: minha querida.
7: Da rádio, e para todos de Jequitinhonha, para todos do mundo inteiro. Quero dedicar para uma música para Dia dos Pais. Você procura uma música e roda para a minha intenção dos pais e os que já faleceram.
5: Sim.
7: Peço oração para Deus confortar a alma deles lá no outro mundo, tá bom?
5: Tá bom, minha querida.
7: Com Deus. Um bom dia.
5: Bom dia para você também, Iraci, nossa amiga Jacinta, bom dia.
8: Oi, Tyson, bom dia, eu sou Jacinta aqui do Esperança 2. Eu gostaria de ouvir a música com Carmen Silva, Velho Pai. Ofereço para meus filhos, para o Antônio, para você e para todos os pais que estão à escuta pela passagem do seu grande dia. Que Deus abençoe a todos. Fique com Deus. Obrigada.
5: Nosso amigo velho lá do Sítio dos Ipês.
9: Bom dia, Tyson Ribeiro. Um domingo abençoado a todos os pais. Feliz Dia dos Pais para todos aqueles pais presentes e também aqueles que já se foram. E só resta lembranças.
5: Abração pra você, meu amigo velho, obrigado pelo carinho, viu? Peço pra vocês que querem participar, pedindo música, manda pra gente uns áudios mais curtos. Quem também tá participando conosco aqui é a Simone, no bairro Nova Esperança 2. Ela gostaria de desejar um feliz Dia dos Pais pra seu tio Maurício, lá na Fazenda Transilvânia, também pro seu tio Beato, Zé Marino, Cláudio, Bida, Neilson, Denilson, todos na Fazenda Transilvânia, e para Joel Viro, Wellington, e pra mim, e pra todos os pais. A música eu vou mandar pra vocês aqui na sequência, Meu Velho Pai, com a Jaine, viu? Quem também tá participando conosco aqui é o nosso amigo Boy, tá pedindo uma música com Fábio Júnior, a música Pai, para todos os pais aí acompanhando o nosso programa. Temos mais uma participação aqui. Quem tá participando conosco aqui é a Larissa, lá no Córrego do Bananal. Ela tá pedindo uma música com o Lucas Luco, a música 11 Vidas, tá oferecendo especialmente pro seu pai, Adilson, lá no Córrego do Bananal, e ela deixa uma mensagem. Pai, hoje não quero só te desejar um feliz Dia dos Pais. Quero principalmente te agradecer pelo pai incrível e presente que você é todos os dias.

pelos sacrifícios que fez e faz para me garantir o melhor, pelas broncas e pelas lições impagáveis que aprendi, não só com as suas palavras, mas também com seus gestos e atitudes. Você é um homem de bem, com um coração enorme. É carinhoso, divertido e trabalhador. Saiba que te admiro muito, como pai e ser humano, e também que se no futuro eu me tornar pelo menos 10% da pessoa maravilhosa que você é, já ficarei muito feliz. Te amo, paizão. Você sempre será minha maior referência e meu grande exemplo nessa vida. Abraço aí pra nossa amiga Larissa, pro seu papai. A gente manda pra você aqui na sequência sucesso com Lucas Luco, a música 11 Vidas. 9:05, chegando o sucesso com a Jaine, meu velho pai. Na sequência tem o Fábio Júnior, a música Pai, e o Lucas Luco, a música 11 Vidas.

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1: 9:17.
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1: Voltamos com Conexão do Sucesso, 9 horas e 22 minutos. Muita gente participando, interagindo aqui conosco. Temos mais pedidos musicais chegando aqui no nosso programa. Quem está participando conosco aqui é o nosso amiguinho ouvinte, está pedindo uma música. Deixa eu ver a mensagem que ele mandou para a gente aqui. Bom dia, meu amiguinho.
2: Meu nome é Riquelme. Eu moro na Sapucaí, eu peço uma música de Maria Passa na Frente.
3: Ofereço
2: para meu pai e todos os pais do Brasil.
1: Um abraço para você, Riquelme. Obrigado pelo carinho, tá aí acompanhando o nosso programa. Tem mais participações chegando aqui no nosso programa. Quem tá participando conosco é a Aurelina. Bom dia.
4: Oi, Thales. Bom dia. Sou a Aurelina aqui do Campo Novo. Tô pedindo a música com Alessandro Campos, meu velho páreo. Com essa oferece meu pai Clemente, meu irmão Valdemar, na Mumbuca. Peço ainda pro meu cunhado José Beato, meu cunhado Mariano, todos os pais do Brasil inteiro, pro meu filho Luiz, que é pai também, para você também. Falou,
1: muito
4: tchau.
1: Muito obrigado, viu? Nosso amigo Alessio, bom dia.
5: Bom dia, Tássio. Bom dia. Passando aqui para desejar um feliz dia dos pais, repleto muita paz, saúde, alegria e prosperidade para você e para todos os pais do Brasil e para o meu que está lá no céu, olhando para mim aqui na terra. Feliz dia dos pais, Tássio. Bom dia.
1: Bom dia para você também, Alessio. A Vitória, bom dia.
6: Oi, Tássio. Bom dia.
1: Bom dia.
6: E a Vitória. Feliz dia dos pais para você, que Deus abençoe a sua vida e aí a vida de todos os pais do mundo. Peço uma música para todos os pais. É meu velho pai. Só no seu nome do cantor, viu?
1: Tá bom.
6: Ofereci para todos os pais do mundo, para você e todos aí, todos os pais aí também que trabalham na rádio, viu? Obrigado.
1: De nada, minha querida, nossa amiga Fabiana.
7: Tais, bom dia. Fabiana do Corpo de Areia, eu gostaria de ouvir a música Pai e Filho. Ofereço para todos os papais do Brasil e não só para os papais, para aquelas mamães também que é mãe e pai ao mesmo tempo. Que Deus abençoe a vida de cada um deles. Eu ofereço para meu pai na Vila Newton, que eu quero dizer que eu amo muito ele. E tenha um bom dia. Que Deus abençoe cada um de vocês, papais.
1: Amém. Abençoe todos nós, minha querida. Dona Dilma também está participando. Bom dia.
8: Tais, bom dia. Estou passando aqui para parabenizar o meu esposo Cipriano pelo Dia dos Pais, o meu filho Jean, meu neto Nicolas, que é pai. E parabenizar você, Alberto Ferreira, Felisberto.
1: Muito obrigado, viu?
8: Lu, lá no Tanque, Fazenda Tanque. Porto, na Rua Bonita. Quero pedir a Deus para iluminar a vida de cada um desses pais, dando eles muita força, muita coragem, saúde e muita sabedoria, né?
1: Com
8: um
1: certeza.
8: Bom dia, fique com Deus. Deus abençoa cada
1: Amém,
8: um de
1: querida.
8: Vocês e os pais do mundo inteiro.
9: Pai, com um bom dia, que é Ju do Bairro do Campo. Gostaria de oferecer o Dia dos Pais para você, para Alberto Ferreira e para todos os idosos do lado dos velhinhos que são pais. E gostaria, se você Sim. pudesse rodar a música com Sérgio Reis, para nós fazendo um favor.
1: Tá bom, minha querida, nossa amiga
9: Filho
1: Diana.
9: Adotivo.
1: Bom dia, Diana.
10: Oi, Tyson, bom dia, tudo bem? Aqui é Diana da Santa Luzia. Manda pra mim a música do Fábio Júnior, aquela que fala de pai. Oferência especial para todos os meus irmãos que são pai. É meu irmão Eduardo, o Elson Júnior, Junilson, Zeilton. Para todos os meus cunhados que são pais. Para seu Nicolau, para seu Chico. Para meu padrinho, José Francisco do Rei, na Fazenda Transilvânia. E para todos os pais que estão ouvindo o programa, viu? E mando também para minha mãe Eraci, lá no bairro Santo Antônio. Para todas as minhas irmãs, para todas as minhas cunhadas. E para todos que gostarem da música. Um forte abraço para você aí.
1: Obrigado.
10: Um excelente dia de domingo.
1: Pra
10: e feliz dia dos pais para você também,
1: muito obrigado,
10: viu, Tyson? Muitas felicidades para você, muita paz, muita saúde. E que esse dia seja para você repel de muitas coisas boas. Um bom dia e tudo de bom.
1: Bom dia também, Diana. Chegando os sucessos aqui no nosso programa, Maria Passa na Frente, com o padre Marcelo Rossi e Gustavo Lima. Na sequência, Meu Velho Pai, com o padre Alessandro Campos, e Filho Adotivo, com o Sérgio Reis. Música.

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2: 9:39.
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2: De volta com Conexão do Sucesso, 9 horas e 44 minutos. Programa de hoje já quase na sua reta final. Vamos atender mais alguns pedidos aqui. Quem tá na sintonia é minha amiga Dona Beth, lá do sindicato. Bom dia.
3: Bom dia, Tyson. Ô, Tyson, passa para mim uma música com Elias Wagner, com o filho de um pai. Quero oferecer a todos meus filhos que são pais e para todos os pais do mundo inteiro. E para vocês que são pais.
2: Muito obrigado, viu? Nossa amiga Nitinha também está participando conosco. Bom dia.
4: Bom dia, bom dia. Um feliz dia dos pais, Alberto Ferreira. E todos os pais da Rádio Santa Cruz. E para todos os papais de Jequitinhonha. Que Deus abençoe a todos. Que o Pai nosso lá do céu abençoe a todos. Saúde, paz e luz para todos. Bom domingo.
2: Bom domingo, minha amiga. Vem chegando o sucesso com Elias Wagner e Elias Filho, a música Conselho de Pai.

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2: 9:53, deixar um abraço aqui para todo mundo que tá curtindo, acompanhando o nosso programa, Eva Batista, minha vozinha Tereza aí no bairro Unicampo, desejando a todos um feliz Dia dos Pais, agradeço pelo carinho, peço desculpas, infelizmente não dá para rodar todos as áudios que chegam, ler todas as mensagens, o tempo é curto, passa rápido demais. Quero deixar um abraço aqui para Dona Santa, vamos mandar para você aqui, Dona Santa, a última de hoje, para todos os seus familiares que são pais, não vai dar tempo para rodar o seu áudio, tá bom? Eu peço desculpas. Antes de finalizar aqui, vamos deixar uma mensagem para os pais. Hoje é um dia especial, um dia para celebrar aqueles que com amor, coragem e dedicação ajudam a construir nossas histórias. A todos os pais, queremos deixar uma mensagem de carinho, respeito e gratidão. Pai é aquele que muitas vezes não precisa dizer muito, porque seu exemplo fala por si. É aquele que trabalha, luta, protege, aconselha e mesmo diante das dificuldades, encontra forças para seguir em frente pela sua família. Pai é abraço que acolhe, é mão que ampara, é conselho que orienta, é presença que deixa marcas para toda a vida. Neste Dia dos Pais, nossa homenagem vai para todos os pais que estão presentes, para aqueles que estão distantes, para os pais que já partiram e vivem eternamente na saudade. E também para aqueles que exercem a paternidade com amor, mesmo sem existir um laço de sangue. Que Deus abençoe cada pai, renove suas forças, proteja seus caminhos e encha seu coração de paz, saúde e esperança. E para você que ainda tem oportunidade de abraçar seu pai, não deixe para o amanhã. Diga hoje o quanto ele é importante. Um abraço, um eu te amo, um simples obrigado, pai, pode se transformar em uma lembrança para a vida inteira. A todos os pais, o nosso carinho, a nossa admiração e o nosso muito obrigado por tudo aquilo que vocês representam. Feliz Dia dos Pais, que este dia seja repleto de amor, união, carinho e momentos inesquecíveis ao lado de quem realmente importa. Uma homenagem aqui da Rádio Santa Cruz para todos os pais que estão aí acompanhando o nosso programa. A gente finaliza bem demais o nosso Conexão do Sucesso ao som de Rick Renner, a música Te Amo Pai, oferecer para o meu pai que está aí acompanhando e para todos os pais que acompanham o nosso programa. Forte abraço, fiquem com Deus e até segunda-feira.

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Bom dia, Jequitinhonha. Bom dia você, meu amigo, minha amiga ouvinte. É o nosso sindicato em ação chegando no ar. Eu sou o Renan Fernandes e a programação segue com você. Renan Fernandes, Valdeir Siqueira, Irizira, hoje tem Pão de Opinião, vem Prosa Rural, dicas e novidades e o melhor do sucesso para você que sintoniza. Chegue pra cá, aumente o volume, o sindicato em ação tá no ar.

É o Sindicato em Ação trazendo a informação, sucesso na dose certa para você que sintoniza, curtindo o sucesso e trazendo sempre o melhor. Obrigado pelo carinho, pela audiência. Eu sou o Renan. Tá no ar o Sindicato em Ação, trazendo dicas, novidades. Daqui a pouquinho tem a Valdete Siqueira. Iris Vieira já está encostando aqui no estúdio, prontos para falarmos de coisas importantes aos nossos trabalhadores. Parcerias aí que têm sido construídas com o INCRA, Banco do Nordeste, Banco do Brasil e outras instituições, através dos nossos agricultores, têm possibilitado grandes avanços. O sindicato agora se prepara para emitir os IDR, atualização cadastral do CCIR. Atenção vocês assentados, vocês assentados aí da reforma agrária que já quitaram seus lotes, viu? Fique atento, viu? A gente vai estar fazendo contato, afinal de contas, aqueles CCIRs que ficaram para ser atualizados já estão disponíveis alguns para a gente estar fazendo, viu? Logo mais, vocês do Transvaal, alguns moradores aí do Franco Duarte, também Campo Novo, que já foram titulados, vamos estar atendendo vocês. E tem muito mais novidades, porque além do crédito, os sindicatos sempre têm aquele foco voltado aos agricultores. Estamos fazendo os trabalhos também para o nosso assentamento do Craúno. Logo mais tem reunião do AgroAmigo. Aqueles trabalhadores que o sindicato tem atendido, a gente logo em breve encaminhamos as informações para vocês, para estar falando mais sobre a importância do microcrédito orientado, entre eles o AgroAmigo, linha Pronaf, Pronaf B e também o Pronaf A, disponível aí para assentamentos da reforma agrária, viu? Lembrando que trabalhadores e trabalhadoras que forem fazer algum agendamento junto ao sindicato devem falar diretamente com a nossa Secretaria de Finanças, com a nossa companheira Iris, no 991-18-0017, viu? É o telefone do sindicato, não é mais 37-41-1402, não, é 991-18-0017, tanto para zap. Sempre que possível, o trabalhador tem que encaminhar aí seu número de inscrição do sindicato ou o CPF para que a gente possa estar avaliando, né, e prescrevendo aí o melhor atendimento para você. Lembrando que documentos como CARO, CAF, CCIR, ITR e muito mais são de forma gratuita e acompanhados aos nossos associados. O sindicato não atende de maneira técnica os não sócios, devido à lei de proteção de dados e o manuseio de senhas EGOV e outras particularidades de cada trabalhador. Para seu bem, é sempre bom você se orientar junto ao sindicato, que tem também um acompanhamento jurídico gratuito na área de previdência e trabalhista. Alô, Brajinho, Biscoito do Táxi, o Dona Wanda passou por aqui, o Vandolini, o seu Valmir passando por aqui também, a Fia, o Gil, falou e abraço pra vocês. Próximo sucesso vai pra Ficar Contigo, Maurício Matar, participação da Elba Ramalho, lá de 1999, sucesso que a gente toca e a gente traz pra você. Bom dia, Jequi.

0: trazendo a informação na dose certa. Obrigado pelo carinho, pela audiência. Eles viram, já tá no estúdio. Daqui a pouquinho tem ponto de opinião, mais dicas, novidades e sucessos. Rapidão, a gente tá de volta.
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2: Sindicato em ação, trazendo as informações ao trabalhador e trabalhadora rural. Crédito fundiário e a reforma agrária, investimentos que transformam vidas e exige responsabilidade. Chegue para cá, aumente o volume. Eu sou Iris Vieira e a gente fala mais sobre o assunto. O acesso à terra por meio de crédito fundiário e da reforma agrária representa uma das mais importantes políticas públicas voltada ao fortalecimento da agricultura familiar brasileira. Esses programas oferecem oportunidades para que milhares de famílias rurais possam produzir, gerar renda, permanecer no campo e contribuir para a segurança alimentar do país. Além de garantir o acesso à terra, essas políticas estimulam investimento em infraestrutura, habitação, recuperação ambiental, mecanização, irrigação e diversificação da produção. Com planejamento, assistência técnica, o agricultor familiar amplia sua capacidade produtiva, melhora sua qualidade de vida e fortalece a economia no município. Os resultados dessas políticas são percebidos na geração de empregos, no aumento de produção de alimentos e no fortalecimento das cooperativas, associações e sindicatos rurais. Também contribui para reduzir o êxito rural e incentivar a permanência dos jovens no campo. Entretanto, o sucesso desses programas depende do uso correto dos recursos públicos disponibilizados aos beneficiários. O financiamento deve ser aplicado exatamente nas finalidades previstas no projeto técnico e no contrato firmado com instituições financeiras e os órgãos responsáveis. Quando os recursos são desviados para outras finalidades ou utilizados sem planejamento, surgem dificuldades para o pagamento das parcelas, comprometendo a sustentabilidade da propriedade e colocando em risco todo investimento realizado.

de volta com o sindicato em ação. Os descumprimentos das obrigações pode resultar em inadimplência, restrições no CPF, impedimento para obtenção de novos financiamentos e dificuldades para acessar programas governamentais destinados à agricultura familiar. Nesse contexto, o Sindicato dos Trabalhadores Rurais desempenha um papel essencial a orientar aos agricultores sobre documentação, regularização fundiária, acesso ao crédito, emissão de documentos e acompanhamentos de políticas públicas. Os agricultores também devem compreender que o crédito fundiário e a reforma agrária não representam apenas um financiamento, mas um compromisso com desenvolvimento sustentável da propriedade e com função social da terra. Cada investimento realizado corretamente fortalece a agricultura familiar, aumenta a produção de alimentos, gera renda para famílias e movimenta a economia local. Em comemoração ao Dia Internacional da Agricultura Familiar, celebrado em 25 de julho, a CONTAG lançou a 5ª edição do Anuário Estatístico da Agricultura Familiar, produzida em parceria com o DIEESE. A publicação reúne informações sobre previdência, juventude rural, mulheres, educação, crédito, reforma agrária e diversos outros temas estratégicos para o campo. Os dados representam e demonstram a importância, conquistas obtidas pela agricultura familiar, mas também evidencia desafios que ainda precisam ser enfrentados para ampliar o acesso à terra, ao crédito e a políticas públicas. Fortalecer o crédito fundiário e a reforma agrária significa investir na produção de alimentos, na redução das desigualdades e no desenvolvimento do meio rural. Porém, esse fortalecimento depende da responsabilidade de todos os envolvidos, garantindo que os recursos públicos sejam utilizados corretamente, preservando os programas para as atuais e futuras gerações de agricultores familiares. E a música hoje vai para Maria da Conceição, Lá na Lua Bonita, Wander Valmir no Santo Antônio Rural, Beda e Família no Projeto Santo Antônio, Elia no Transvaal, Dona Leci e Família no Campo Novo, Fia e Dona Joalina na Rua Amazonas e para minha família. E para todos que estejam na escuta do Sindicato em Ação, fique com Deus e até domingo que vem, se Deus quiser.

Soro Silva, tentei te esquecer. No potpourri do sucesso, ouvindo também o melhor do eterno Alan Jackson. Living on Love, no seu Sindicato em Ação, a voz do homem e da mulher do campo, da cidade, ouvindo a gente. É bem rapidinho, a gente volta, tem Valdete Siqueira, tem Prosa Rural e muito mais no Sindicato em Ação. Bom dia, Jequi.

0: 10:33.
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1: Muito bom dia, ouvinte da Santa Cruz, nossos trabalhadores e trabalhadoras rurais. Este é o nosso sindicato em ação, levando até vocês nossa prosa rural com a Valdete Cerqueira. Então, hoje nós vamos falar da documentação de propriedade rural. O mês de agosto marca um dos períodos mais importantes para os proprietários possuidores de imóveis rurais. Além do início do prazo para entrega da declaração do Imposto sobre a Propriedade Territorial Rural, o ITR, este também é um momento ideal para verificar e se o certificado de cadastro do imóvel rural, CCIR, e os dados do imóvel cadastro rural estão corretos e atualizados. Manter a documentação da terra em dia é fundamental para garantir a segurança jurídica da propriedade e evitar problemas futuros. Informações desatualizadas podem impedir o acesso às políticas públicas, financiamentos rurais, etc. Programas de crédito, regularização fundiária e diversos outros benefícios destinados aos agricultores familiares. Antes de realizar a declaração do ITR, nossos proprietários, né? É importante conferir se todos os dados cadastrais do imóvel estão corretos, como área de titularidade, confrontações, endereço e demais informações exigidas pelo cadastro rural. Qualquer inconsistência pode gerar dificuldades na emissão de documentos, na comprovação da situação do imóvel. Pensando em oferecer mais segurança aos trabalhadores e trabalhadoras rurais, pequenos proprietários, o Sindicato dos Trabalhadores Rurais de Jequitinhonha está realizando a atualização dos CCIRs dos assentamentos rurais, garantindo que as informações estejam corretas junto aos órgãos competentes. Essa ação é essencial para que as famílias assentadas possam emitir seus documentos regularmente, acessar linhas de créditos, todas as políticas públicas, programas governamentais, assistência técnica, comercialização da produção, como PNAE, PAA, né? E demais políticas públicas voltadas ao oferecimento da agricultura familiar. O sindicato orienta que os assentados procurem a entidade o quanto antes, levando a documentação pessoal e os documentos do lote, para que seja feita a conferência cadastral e, quando necessário, a atualização das informações. Então, nossos proprietários, nossos assentados de reforma agrária, né? Nossos agricultores, pequenas propriedades, ficam atentos. Também é importante lembrar que a declaração do ITR deve ser realizada dentro dos prazos estabelecidos pela Receita Federal. O preenchimento correto depende das informações atualizadas do imóvel, reforçando a importância da visão cadastral. O Sindicato dos Trabalhadores Rurais de Jequitinhonha dispõe de equipes preparadas, né, qualificadas para orientar os produtores rurais durante todo esse processo, oferecendo atendimento com segurança e responsabilidade e qualidade. Não deixe para a última hora. Organize seus documentos, verifique o seu cadastro e procure o Sindicato dos Trabalhadores Rurais de Jequitinhonha, né, no caso nós, e atualizar o CCIR do seu assentamento, das suas pequenas propriedades. Manter a documentação da terra em dias é investir na segurança da propriedade e garantir os direitos e fortalecer o desenvolvimento da agricultura familiar do nosso município. Então, vocês ficam atentos, né? Quem ainda não procurou o sindicato, nossos associados e associadas, pequenas propriedades, né? É só nos procurar, que a gente presta um serviço eficaz, de qualidade, e temos diretores técnicos de qualidade para melhor oferecer o melhor trabalho, um trabalho eficaz, um trabalho de qualidade a todos nossos associados. Então, é só você nos procurar, regularizar o cadastro no sindicato, atualizar suas mensalidades, e nós estamos sempre de portas abertas para oferecer um trabalho de qualidade. Domingo que vem nós temos mais informações, passar para nossos ouvintes da Santa Cruz, inclusive nosso homem e a mulher do campo. Para encerrar aqui minha fala, sintam-se abraçados a Silvani, o Zé Beato, a Cláudia, a Zenaide, popular Nininha, Zenilda e família, Ivo, todos lá do assentamento Brejão, sintam-se todos abraçados. Abraçado na Joaline Família, Rua Amazona, senhor Nilce Família, Sítio Betânia, ouvinte assíduo, dona Natália, seu Leobino, São José. Abraçar também Maria Milza e Mariano, comadre de Unilha, Maria Rita, Gíbio, Jeruzinho, Evandro, Juscelia, Tiãozinho, meu afilhado, todos aí na Cachoeira, sintam-se todos abraçados. E abraçar também a Vera e Renan, a Cida e Renato, Dando e Salvinho, Lega e Geilza, Loreci, popular Silau, todos aí do assentamento Transval, sintam-se todos abraçados. A Dilcinha, seu esposo Luiz, na Rua Pernambuco, Dona Vera, seu Bimba, todos moradores da Rua Pernambuco. A Mauraci, Epaminondas Cunhamelo, Dona Elisa, na Rua Elza Mourão. E quero abraçar também a Dona Bela, seu Manel, lá no ABB, que é a 20 assíduo do nosso programa. Enfim, abraçar a Wanda, seu Valmi, Dona Eva, seu Geraldo, e Dona Rita, seu Naldo, a companheira Iris, seu Zé Luiz, lá na Sombra da Tarde. Enfim, abraçar a todos que estão aí do outro lado nos escutando, sintonizado no Sindicato em Ação. E a música da curtição desse domingo vai aí para todos que gostarem da música, Receba as Flores que lhe dou, com Newton César. E até domingo, se Deus nos permitir.

0: A namorada que sonhei, Newton César, no domingo do seu sindicato, né? Em ação. Alô e abraço pra todo mundo que tá com a gente. Valdete Siqueira, Prosa Rural e Lisieira passou por cá. Daqui a pouquinho tem previsão do tempo, muito mais, tudo junto e misturado no Sindicato em Ação. Sequenciando domingo, Dia dos Pais, feliz Dia dos Pais a todos os pais, especial meu pai Nascimento, também a todos os pais ouvindo, e especial também o amigo Nilson da Lisótica, lá em Belo Horizonte, com a gente, participando e ouvindo Sindicato em Ação. Bom dia, Jequi, sempre bom estar junto com vocês e celebrando datas mais que especiais.
1: Sete.
2: 10:48.
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2: 10:49.
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2: Sindicato em Ação de volta no rádio, trazendo a informação e a comunicação para você, ouvinte do outro lado. Iris Vieira, Valdete Siqueira, passou por cá. Hoje meu amigo Ricardo Matos não tá comigo aqui no estúdio, mas eu deixo o alô e o abraço pra ele, só em terra. Também o meu amigo Beda passou por cá também. Bom dia especial pro Josi, dona Cirlei, toda a equipe aí da Escuras, ouvindo o melhor. Só informando, viu, gente, a partir do dia 20, o sindicato de Jequitinhonha já vai estar trabalhando a questão do desenvolvimento do ITR, a declaração. Não é só pagar a taxa, tem que declarar, atualizar os dados também, junto do INCRA, no CCIR. O sindicato já tá se habilitando. A partir dessa semana, vamos fazer contato com os nossos trabalhadores assentados que estavam querendo fazer lá o seu CCIR, mas estava com um probleminha. A gente já está resolvendo isso, geral. Dessa semana tem novidades aí para vocês, dona Hélia, pessoal do Transval, você aí que já tem pago todas as suas parcelas, né? E aí você precisa acelerar com a documentação. O sindicato faz isso gratuitamente para você que está do outro lado ouvindo a gente. E em breve tem mais novidades, viu? É só não ficar só, ficar sócio, ficar sócia. Sequenciando aqui, daqui a pouquinho eu vou para Brasília falar mais de um assunto importante. Semana que vem eu vou falar um pouco aqui sobre a questão do crédito, tem novidades, viu? Pois é. É tudo juntinho. 991-180017, você que tá do outro lado e quer falar com a gente. Rouba Brasília, fala mais sobre assuntos importantes, falar de organização, de muitos assuntos, o seu sindicato em ação.
3: Toda grande conquista começa com planejamento, diálogo e compromisso coletivo. Fortalecer a agricultura familiar também significa fortalecer as organizações que representam os trabalhadores e trabalhadoras rurais em todo o Brasil. E é justamente esse o objetivo da Oficina Nacional de Planejamento e Aprofundamento Temático. Começa agora mais uma edição do programa A Voz da Contag, o programa que é a voz dos trabalhadores rurais, agricultores e agricultoras familiares. Deixo aqui uma saudação aos nossos ouvintes, em especial aos povos do campo, da floresta e das águas, que fazem a Contag, as nossas federações e sindicatos filiados. Representar os trabalhadores e trabalhadoras rurais vai muito além de defender pautas e reivindicações. É preciso ter uma organização forte, capaz de dialogar, planejar e construir estratégias para enfrentar os desafios do presente e do futuro. Afinal, fortalecer os sindicatos, as federações e a Contag significa fortalecer a luta em defesa da agricultura familiar e dos direitos de quem vive e produz no campo, na floresta e nas águas. É com esse propósito que está sendo realizada a Oficina Nacional de Planejamento e Aprofundamento Temático nos dias 29 a 31 de julho em Brasília, no Distrito Federal, reunindo dirigentes, lideranças e assessorias de todo o sistema confederativo. Durante a atividade, representantes das 5 regiões do país avaliam desafios, compartilham experiências e constroem de forma coletiva estratégias para fortalecer a atuação sindical. Entre os temas debatidos estão a sustentabilidade político-financeira do sistema confederativo, a ampliação da sindicalização, o fortalecimento da comunicação e do trabalho de base, além da oferta de serviços e benefícios aos associados e associadas. O objetivo é construir compromissos e ações capazes de fortalecer ainda mais a representação dos trabalhadores e trabalhadoras rurais, agricultores e agricultoras familiares em todo o Brasil. E para aprofundar esse assunto, vamos conversar com duas pessoas que estão participando da oficina. Ana Paula Oliveira, agricultora familiar, secretária de Políticas Sociais da FETASE e secretária de Finanças do Sindicato de Trabalhadores e Trabalhadoras Rurais de Nossa Senhora Aparecida, no Sergipe. E William Santana, agricultor familiar, secretário de Jovens da Fetagro e vice-presidente do Sindicato de Trabalhadores e Trabalhadoras Rurais de São Miguel do Guaporé, em Rondônia. Ana, a Oficina Nacional reúne representantes de todas as regiões do Brasil para discutir o fortalecimento do sistema confederativo. Na sua avaliação, por que esse momento é tão importante?
4: Momento como este nos faz
1: valorizar e perceber o quanto a história do movimento sindical é importante. Porque tudo aquilo que temos hoje não foi por acaso, não foi fácil. Cada conquista foi construída com luta, organização e mobilização. Eu cheguei há mais de 20 anos no movimento sindical. Uma jovem agricultora que consegui me eleger a primeira presidente mulher do meu sindicato. E nessa caminhada, eu vi vidas ser transformadas, mudadas, através de acesso a políticas públicas, conquistas nossas do movimento sindical. E precisamos olhar para a frente, sem esquecer da nossa história. Essa oficina, ela é importante, porque não estamos aqui apenas para discutir problemas ou aquilo que enfrentamos no último ano. Estamos aqui para nos reconhecer e reconhecer nossas potencialidades, buscar novos caminhos, renovar a esperança e, acima de tudo, nos fortalecer. Buscar novos caminhos para reconstruir e renovar o nosso sistema confederativo. Sobretudo, a nossa história não ficou para trás. Ela foi construída, está sendo construída e será escrita por muito, com muitas lutas, sim. Porque o movimento sindical é isso. Ela representa a agricultura familiar e nós temos o compromisso de mudar vidas do povo do campo.
3: Williams, para você, quais são os principais compromissos e encaminhamentos que saem dessa oficina para fortalecer a atuação dos sindicatos, das federações e da CONTAG em defesa dos trabalhadores e trabalhadoras rurais, agricultores e agricultoras familiares?
4: Dialogar, organizar e ter compromisso com a luta coletiva é o que nos faz avançar enquanto agricultores e agricultoras familiares, enquanto categoria, organizados na base, nos nossos sindicatos, nas federações e na CONTAG. E essa oficina tem um dos principais compromissos, que é o fortalecimento do nosso sistema confederativo a partir da escuta da nossa base. Nós que realizamos vários encontros a nível nacional, depois fomos para as bases escutar o nosso povo que está lá nos territórios e nas comunidades, e agora retornamos a nível nacional para, a partir dessas escutas, realizarmos o planejamento dessas ações que vão fortalecer o nosso trabalho lá na base, lá nos nossos estados, buscando sempre essa aproximação ainda

0: nosso movimento sindical dos trabalhadores e trabalhadoras rurais, nós temos provado que a organização coletiva faz com que as políticas públicas, que são demanda desse povo organizado, se tornem realidade e chegue até a ponta, levando transformação. Seja luz para todos, seja Pronaf, seja habitação rural, seja quintais produtivos, entre várias outras políticas públicas que são frutos de momentos como este na oficina, onde a gente escuta a base, onde a gente dialoga e coletivamente a gente planeja ações que vão reverberar na base o fortalecimento do sistema confederativo, bem como o fortalecimento da agricultura familiar como um todo, porque a gente sabe que a agricultura familiar, quem não vive dela, depende dela para viver.
1: A Oficina Nacional de Planejamento e Aprofundamento Temático reafirma que o fortalecimento do sistema confederativo é uma construção coletiva feita com diálogo, planejamento e compromisso. E é assim que a CONTAG, as federações e sindicatos seguem trabalhando para fortalecer a organização sindical e ampliar a defesa dos trabalhadores e trabalhadoras rurais, agricultores e agricultoras familiares em todo o Brasil. O programa A Voz da CONTAG é uma produção da Confederação Nacional dos Trabalhadores Rurais, Agricultores e Agricultoras Familiares. Este episódio foi produzido por Liz Morello. Um forte abraço e até a próxima semana.

0: vai chover.
1: E quando você ouve essa música, sabe as previsões do tempo chegando pra gente do outro lado, pra você trabalhador, você agricultor. Trabalhador, a gente tem falado, né? A gente tem falado muito aqui, eu, Ricardo Matos, outras pessoas técnicos e técnicas, também engenheiros, agrônomos e também outros profissionais do Elinho. E o risco que ele tem é apreciado aí, principalmente aqui na nossa região. Ventanias de acima de 120 km por hora no Rio. Volta o excesso de chuva na região aí do Rio Grande do Sul. E para nossa região de Mucuri, pelo menos a região do Médio Jequitinhonha, tem alerta de seca, viu? Pois é. Aqui mais pro sul da Bahia, até que não. Mas a região do Mucuri, regiões também do Médio Alto Jequitinhonha, devem passar por um aperto maior. Jequitinhonha tá numa zona de transição, né? A gente sabe disso, assim como outros municípios como Joaíma, né? Felisburgo, onde tem alguns locais onde a seca ataca de forma diferente. Mas esse calorão e essas variações climáticas chega para todo mundo. Domingão, dia 9, temperatura entre 19 e 36 graus, uma grande variação aí de temperatura. Dia 9, tempo nublado, pouquíssima chance de chuva, viu? São previsões para esse domingo, dia dos pais. Mas aí o trabalhador quer saber se não tem chuva, se não tem frio, como é que fica pro restante do mês de agosto, mês dos pais. Pois é, a partir do dia 10 a temperatura fica estabilizada em mínima 19, máxima 35, é temperatura subindo muito, pouquíssima chance de chuva a partir de terça entre dia 11, né, e quarta dia 12, tempo equilibra um pouco mais nubosidade, mas temperatura baixa 17, máxima de 30. É a mínima temperatura que vai ser registrada até a sexta, dia 21 desse mês de agosto, que entrega já aí o finalzinho das próximas, né, previsões, com mínima 18, máximo de 31 graus e nenhuma chance de chuva significativa. Aliás, a partir da segunda semana desse mês de agosto, o tempo já começa a ficar mais seco, você já vai percebendo. A variação de umidade relativa do ar na zona rural tem variado muito, entre 50, 45 a 95% entre dia e noite, que prejudica muito as plantas. São as previsões do tempo para você que sincroniza e ouve a gente. E quando você ouve a música, já sabe, a Sindicato em Ação ficando por cá, viu, gente? Sempre na correria, mas trazendo a informação na dose certa para você que sintoniza, agradecendo o carinho da audiência, em especial nossos pais que estão do outro lado ouvindo. Deus abençoe cada um de vocês, ótimo domingo, já se prepare para esse mês de agosto, porque a gente está aqui para atender bem você, agricultor, você, agricultura. Sigam todos na paz, ótima semana e até semana que vem, se Deus quiser, juntos e misturados com mais Sindicato em Ação. Tchau.

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0: 11:06.
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2: 11:15.
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1: 11:32.
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0: Santa Maria, Mãe de Deus, rogai por nós, pecadores, agora e na hora de nossa morte. Amém. Eis aqui a serva do Senhor, faça-se em mim segundo a vossa vontade. Ave Maria, cheia de graça, o Senhor é convosco. Bendita sois vós entre as mulheres, e bendito é o fruto do vosso ventre, Jesus. Santa Maria, Mãe de Deus, rogai por nós, pecadores, agora e na hora de nossa morte. Amém. E o Verbo divino se fez carne e habitou entre nós. Ave Maria, cheia de graça, o Senhor é convosco. Bendita sois vós entre as mulheres, e bendito é o fruto do vosso ventre, Jesus. Santa Maria, Mãe de Deus, rogai por nós, pecadores, agora e na hora de nossa morte. Amém. Oremos. Infundi, Senhor, e vos rogamos a vossa graça em nossos corações, para que pela anunciação do anjo conhecemos a encarnação de Cristo, vosso Filho, pela sua paixão e morte na cruz, sejamos conduzidos à glória da ressurreição. Por nosso Senhor Jesus Cristo, vosso Filho, na unidade do Espírito Santo. Amém.
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2: 12 horas e 5 minutos.

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0: 12:33.

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7: 12 horas e 48 minutos.

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5: 13 horas e 6 minutos.

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1: 13:30.
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4: 14 horas e 4 minutos.
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4: 14 horas e 18 minutos.
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6: 14 horas e 33 minutos.

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2: Tocando seu coração. 14 horas e 48 minutos.

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2: Queridos ouvintes da Rádio Aparecida, Rede Aparecida de Comunicação, que acompanham neste momento a consagração Nossa Senhora Aparecida, sou o irmão Cláudio Aparecido Teixeira, missionário redentorista. Mais uma vez estamos aqui para refletir com você, né, o tema de hoje, nesta 57ª semana vocacional que estamos celebrando no Santuário Nacional, pela Rádio Aparecida, TV Aparecida, pelo Jeremias, capítulo 1, versículo 5. À luz, a vocação à luz da Sagrada Escritura e da tradição teológica da Igreja é um mistério profundamente enraizado no coração de Deus. Não se trata simplesmente de uma escolha humana ou de um projeto de expressão de um desígnio providente,

conhecer nas escrituras ultrapassa a ideia de simples informação intelectual. Refere-se a uma relação íntima, amorosa, efetiva e eletiva. Deus conhece Jeremias em sua totalidade, suas forças, fragilidades, medos e limites. E mesmo assim o escolhe. Isso revela uma dimensão essencial da vocação cristã. Ela não depende, em primeiro lugar, dos méritos ou capacidades humanas, mas da iniciativa gratuita de Deus. Antes de qualquer resposta humana, existe sempre a precedência da graça divina, tal como afirma Santo Agostinho. Eis o fundamento. São Tomás de Aquino também ensina que a graça não destrói a natureza, mas aperfeiçoa, indicando que Deus chama a pessoa concreta com sua história real e nela opera sua obra santificadora. Entretanto, diante da grandeza do chamado, emerge a fragilidade humana. Nosso querido Papa Bento XVI observou que quem entra na verdade de Deus não perde nada, mas encontra a plenitude da verdade sobre si mesmo. O medo vocacional, portanto, não é sinal de ausência de chamado, mas espaço onde a confiança pode amadurecer. O nosso saudoso Papa Francisco reforçou essa verdade ao afirmar: toda vocação nasce daquele olhar de amor com que o Senhor veio ao nosso encontro. Assim, discernir a vocação é aprender a escutar profundamente a voz de Deus e confiar. Chamado, desde o nosso seio materno, à luz do profeta Jeremias, vem ser iluminada pelo Papa Leão XIV. A vocação, na verdade, não é uma meta estática, mas um processo dinâmico e amadurecimento favorecido pela intimidade com o Senhor. A luz do dom recebido significa crescer na vocação. A vocação, portanto, não é uma posse imediata, algo dado de uma vez por todas. É antes um caminho que se desenvolve de uma forma análoga à vida humana, em que o dom recebido e dar fruto. Isto tem um grande valor, porque coloca a nossa vida diante de Deus que nos ama, permitindo-nos compreender que nada é fruto de um acaso ou do caos, sem sentido, mas pelo contrário, tudo pode ser inserido num caminho de chamou, nos conhece desde o seio materno. Que nós possamos, então, caminharmos unidos nessa semana vocacional e juntos vamos rezar a oração vocacional, pedindo ao Senhor da Messe que envie sempre operários para a sua Messe, pessoas dispostas a trabalhar na vinha do Senhor. Mas os apóstolos, para vos seguirem, continuai a passar pelos nossos caminhos, pelas nossas famílias, pelas nossas escolas, e continuai a repetir o convite a muitos de nossos jovens. Dai coragem às pessoas convidadas, dai forças para que vos sejam fiéis como apóstolos leigos, como diáconos, como padres e bispos.

Nossa Senhora Aparecida, queremos renovar a nossa vida, consagrando a ela a nossa vida, a nossa vocação, o chamado que Deus fez a cada um de nós.

na voz do padre Vitor Coelho de Almeida, que tanto incentivou a oração pelas vocações. E com ele, nós queremos pedir a intercessão dele para que surja mais santas e boas vocações em nossa igreja. E nesse mês vocacional, nós queremos rezar por todas as vocações e pedir ao Senhor que envie mais operários e operárias para a vossa messe. Então, juntos com o padre Vitor Coelho de Almeida, o nosso saudoso missionário redentorista, vamos consagrar a nossa vida à nossa mãe querida, a Senhora Aparecida.

Eu, embora indigno de pertencer ao número dos vossos servos, mas desejando participar dos benefícios da vossa misericórdia, prostrado aos vossos pés, consagro-vos o entendimento para que sempre pense no amor que mereceis. Consagro-vos a língua para que sempre vos louve e propague a vossa devoção. Consagro-vos o coração para que depois de Deus vos ame sobre todas as coisas. Guerreiros debaixo da vossa proteção, socorrei-nos em nossas necessidades espirituais e temporais e, sobretudo, na hora da nossa morte. Abençoai-nos, ó Mãe Celestial, e com vossa poderosa intercessão, fortalecei-nos em nossa fraqueza, a fim de que, servindo-vos fielmente nesta vida, possamos louvar-vos, amar-vos e render-vos graças ao céu por toda a eternidade. Assim seja.

E vamos pedir a Deus também, neste momento de oração, de súplica, de intercessão, rezar e pedir a Deus que abençoe também a água que lembra o nosso batismo, a água que lembra a vida, a água que nos purifica, a água que sacia a nossa

0: A nossa proteção está no nome do Senhor, que fez o céu e a terra. O Senhor esteja convosco, Ele está no meio de nós. Deus eterno e todo-poderoso, quiseste que pela água, fonte de vida e princípio de purificação, as nossas almas fossem purificadas. E renovai em nós a fonte viva de vossa graça, a fim de nos livre de todos os males e perigos, e possamos nos aproximar de vós com o coração puro e receber a vossa salvação, e que ela recorde a água de nosso batismo como fonte que jorra para a vida eterna. Por Cristo nosso Senhor. Amém. Querido ouvinte da Rádio Aparecida, da Rede Aparecida de Comunicação, este momento foi um momento de nós rezarmos e pedir a intercessão de Nossa Senhora. Então fique com Deus e até a próxima vez, se Deus quiser.
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3: 15 horas e 20 minutos.

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8: 15 horas e 35 minutos.

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5: 15 horas e 49 minutos.

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1: 16:30.
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2: 16 horas e 34 minutos.

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3: 16 horas e 48 minutos.

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1: 17:30.
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1: O anjo do Senhor anunciou a Maria e ela concebeu do Espírito Santo. Ave Maria, cheia de graça, o Senhor é convosco. Bendita sois vós entre as mulheres e bendito é o fruto do vosso ventre, Jesus. Santa Maria, Mãe de Deus, rogai por nós, pecadores, agora e na hora da nossa morte. Amém. Eis aqui a serva do Senhor, faça-se em mim segundo a vossa palavra. Ave Maria, cheia de graças, o Senhor é convosco. Bendita sois vós entre as mulheres, e bendito é o fruto de vosso ventre, Jesus. Santa Maria, Mãe de Deus, rogai por nós, pecadores, agora e na hora de nossa morte. Amém. E o Verbo se fez carne e habitou entre nós. Ave Maria, cheia de graças, o Senhor é convosco. Bendita sois vós entre as mulheres, e bendito é o fruto de vosso ventre, Jesus. Santa Maria,

0: Muito boa noite, querido ouvinte da Rádio Santa Cruz. Nesse momento, a Rádio Santa Cruz transmite para você este Santo Terço de Nossa Senhora. E eu quero deixar a minha saudação para todos aqui do município de Jequitinhonha e também dos municípios que compõem a nossa Diocese de Almenara. Quero convidar todos vocês à oração. Pelo sinal da Santa Cruz, livrai-nos, Deus nosso Senhor, de nossos inimigos. Em nome do Pai, e do Filho, e do Espírito Santo. Amém. Creio em Deus Pai Todo-Poderoso, Criador do céu e da terra, e em Jesus Cristo, seu único Filho, nosso Senhor, que foi concebido pelo poder do Espírito Santo. Nasceu da Virgem Maria, padeceu sobre Pôncio Pilatos, foi crucificado, morto e sepultado, desceu à mansão dos mortos, ressuscitou ao terceiro dia, subiu aos céus, está sentado à direita de Deus Pai Todo-Poderoso, de onde há de vir e a julgar os vivos e os mortos. Creio no Espírito Santo, na Santa Igreja Católica, na comunhão dos santos, na remissão dos pecados, na ressurreição da carne e na vida eterna. Amém. Pai nosso que estais nos céus, santificado seja vosso nome. Venha a nós o vosso reino. Seja feita a vossa vontade, assim na terra como no céu. O pão nosso de cada dia nos dai hoje. Perdoai as nossas ofensas, assim como nós perdoamos a quem nos tem ofendido. Não nos deixeis cair em tentação, mas livrai-nos do mal. Amém. O anjo do Senhor anunciou a Maria e ela concebeu do Espírito Santo. Ave Maria, cheia de graça, o Senhor é convosco. Bendita sois vós entre as mulheres. Bendito é o fruto do vosso ventre, Jesus. Santa Maria, Mãe de Deus, rogai por nós, pecadores, agora e na hora de nossa morte. Amém. Maria disse, eis aqui a serva do Senhor. Faça-se em mim segundo a tua palavra. Ave Maria, cheia de graça, o Senhor é convosco. Bendita sois vós entre as mulheres. Bendito é o fruto do vosso ventre, Jesus. Santa Maria, Mãe de Deus, rogai por nós, pecadores, agora e na hora de nossa morte. Amém. E o Verbo divino se fez carne e habitou entre nós. Ave Maria, cheia de graça, o Senhor é convosco. Bendita sois vós entre as mulheres. Bendito é o fruto do vosso ventre, Jesus. Santa Maria, Mãe de Deus, rogai por nós, pecadores, agora e na hora de nossa morte. Amém. Glória ao Pai, ao Filho, ao Espírito Santo, como era no princípio, agora e sempre. Amém. Ó meu Jesus, perdoai-nos, livrai-nos do fogo do inferno, levai as almas todas para os céus e socorreis principalmente aquelas que mais precisarem da vossa infinita misericórdia. Nossa Senhora Aparecida, rogai por nós. São José, rogai por nós. São Miguel Arcanjo, defendei-nos no combate. Este primeiro mistério, nós contemplamos o batismo de Jesus nas águas do Rio Jordão. Esse mistério será conduzido pelo Padre Gabriel. Rezemos com o Padre Gabriel.
1: Pai nosso que estais no céu, santificado seja o vosso nome. Venha a nós o vosso reino. Seja feita a vossa vontade, assim na terra como no céu. O pão nosso de cada dia nos dai hoje. Perdoai as nossas ofensas, assim como nós perdoamos a quem nos tem ofendido. E não nos deixeis cair em tentação, mas livrai-nos do mal. Ave Maria, cheia de graça, o Senhor é convosco. Bendita sois vós entre as mulheres. Bendito é o fruto do vosso ventre, Jesus. Santa Maria, Mãe de

0: Deus, rogai por nós, pecadores, agora e na hora de nossa morte. Ave Maria, cheia de graça, o Senhor é convosco. Bendita sois vós entre as mulheres, bendito é o fruto do vosso ventre, Jesus. Santa Maria, Mãe de Deus, rogai por nós, pecadores, agora e na hora de nossa morte. Ave Maria, cheia de graça, o Senhor é convosco. Bendita sois vós entre as mulheres, bendito é o fruto do vosso ventre, Jesus. Santa Maria, Mãe de Deus, rogai por nós, pecadores, agora e na hora de nossa morte. Ave Maria, cheia de graça, o Senhor é convosco. Bendita sois vós entre as mulheres, e bendito é o fruto do vosso ventre, Jesus. Santa Maria, Mãe de Deus, rogai por nós, pecadores, agora e na hora de nossa morte. Ave Maria, cheia de graça, o Senhor é convosco. Bendita sois vós entre as mulheres, bendito é o fruto do vosso ventre, Jesus. Santa Maria, Mãe de Deus, rogai por nós, pecadores, agora e na hora de nossa morte. Ave Maria, cheia de graça, o Senhor é convosco. Bendita sois vós entre as mulheres, bendito é o fruto do vosso ventre, Jesus. Santa Maria, Mãe de Deus, rogai por nós, pecadores, agora e na hora de nossa morte. Ave Maria, cheia de graça, o Senhor é convosco. Bendita sois vós entre as mulheres, bendito é o fruto do vosso ventre, Jesus. Santa Maria, Mãe de Deus, rogai por nós, pecadores, agora e na hora de nossa morte. Ave Maria, cheia de graça, o Senhor é convosco. Bendita sois vós entre as mulheres, bendito é o fruto do vosso ventre, Jesus. Santa Maria, Mãe de Deus, rogai por nós, pecadores, agora e na hora de nossa morte. Ave Maria, cheia de graça, o Senhor é convosco. Bendita sois vós entre as mulheres, bendito é o fruto do vosso ventre, Jesus. Santa Maria, Mãe de Deus, rogai por nós, pecadores, agora e na hora de nossa morte. Ave Maria, cheia de graça, o Senhor é convosco. Bendita sois vós entre as mulheres, bendito é o fruto do vosso ventre, Jesus. Santa Maria, Mãe de Deus, rogai por nós, pecadores, agora e na hora de nossa morte. Glória ao Pai, e ao Filho, e ao Espírito Santo, assim como era no princípio, agora e sempre. Amém. Ó meu Jesus, perdoai-nos, livrai-nos do fogo do inferno, levai as almas todas para o céu e socorrei principalmente as que mais precisarem da vossa misericórdia.
1: Segundo o mistério, nós contemplamos o primeiro milagre de Jesus nas bodas de Caná. Este segundo mistério será contemplado e será conduzido pelo Padre Gilberto. Rezemos juntos com o Padre Gilberto.
2: Pai nosso que estais nos céus, santificado seja o vosso nome. Venha a nós o vosso reino, seja feita a vossa vontade, assim na terra como no céu. O pão nosso de cada dia nos dai hoje, perdoai as nossas ofensas, assim como nós perdoamos a quem nos tem ofendido. Não nos deixeis cair em tentação, mas livrai-nos do mal. Amém. Ave Maria, cheia de graça, o Senhor é convosco. Bendita sois vós entre as mulheres, bendito é o fruto do vosso ventre, Jesus. Santa Maria, Mãe de Deus, rogai por nós, pecadores, agora e na hora de nossa morte. Amém. Ave Maria, cheia de graça, o Senhor é convosco. Bendita sois vós entre as mulheres, bendito é o fruto do vosso ventre, Jesus. Santa Maria, Mãe de Deus, rogai por nós, pecadores, agora e na hora de nossa morte. Amém. Ave Maria, cheia de graça, o Senhor é convosco. Bendita sois vós entre as mulheres, bendito é o fruto do vosso ventre, Jesus. Santa Maria, Mãe de Deus, rogai por nós, pecadores, agora e na hora de nossa morte. Amém. Ave Maria, cheia de graça, o Senhor é convosco. Bendita sois vós entre as mulheres, bendito é o fruto do vosso ventre, Jesus. Santa Maria, Mãe de Deus, rogai por nós, pecadores, agora e na hora de nossa morte. Amém. Ave Maria, cheia de graça, o Senhor é convosco. Bendita sois vós entre as mulheres, bendito é o fruto do vosso ventre, Jesus. Santa Maria, Mãe de Deus, rogai por nós, pecadores, agora e na hora de nossa morte. Amém. Ave Maria, cheia de graça, o Senhor é convosco. Bendita sois vós entre as mulheres, bendito é o fruto do vosso ventre, Jesus. Santa Maria, Mãe de Deus, rogai por nós, pecadores, agora e na hora de nossa morte. Amém. Ave Maria, cheia de graça, o Senhor é convosco. Bendita sois vós entre as mulheres, bendito é o fruto do vosso ventre, Jesus. Santa Maria, Mãe de Deus, rogai por nós, pecadores, agora e na hora de nossa morte. Amém. Ave Maria, cheia de graça, o Senhor é convosco. Bendita sois vós entre as mulheres, bendito é o fruto do vosso ventre, Jesus. Santa Maria, Mãe de Deus, rogai por nós, pecadores, agora e na hora de nossa morte. Amém. Ave Maria, cheia de graça, o Senhor é convosco. Bendita sois vós entre as mulheres, bendito é o fruto do vosso ventre, Jesus. Santa Maria, Mãe de Deus, rogai por nós, pecadores, agora e na hora de nossa morte. Amém. Ave Maria, cheia de graça, o Senhor é convosco. Bendita sois vós entre as mulheres, bendito é o fruto do vosso ventre, Jesus. Santa Maria, Mãe de Deus, rogai por nós, pecadores, agora e na hora de nossa morte. Amém. Glória ao Pai, ao Filho e ao Espírito Santo, como era no princípio, agora e sempre. Amém.
1: Nossa Senhora da Divina Providência, providenciai. Jesus, manso e humilde de coração, fazei o nosso coração semelhante ao vosso. Agora estamos no terceiro mistério, e nesse mistério contemplamos as proclamações das bem-aventuranças do Senhor. Este mistério será rezado e conduzido pelo Frei Esdras. Vamos rezar juntos esse mistério com o Frei Esdras.
3: Pai nosso que estais nos céus, santificado seja o vosso nome. Venha a nós o vosso reino, seja feita a vossa vontade, assim na terra como nos céus. O pão nosso de cada dia nos dai hoje, perdoai as nossas ofensas, assim como nós perdoamos a quem nos tem ofendido, e não nos deixeis cair em tentação, mas livrai-nos do mal. Amém. Ave Maria, cheia de graça, o Senhor é convosco. Bendita sois vós entre as mulheres, bendito é o fruto do vosso ventre, Jesus. Santa Maria, Mãe de Deus, rogai por nós, pecadores, agora e na hora de nossa morte. Amém. Ave Maria, cheia de graça, o Senhor é convosco. Bendita sois vós entre as mulheres, bendito é o fruto do vosso ventre, Jesus. Santa Maria, Mãe de Deus, rogai por nós, pecadores, agora e na hora de nossa morte. Amém. Ave Maria, cheia de graça, o Senhor é convosco. Bendita sois vós entre as mulheres, bendito é o fruto do vosso ventre, Jesus. Santa Maria, Mãe de Deus, rogai por nós, pecadores, agora e na hora de nossa morte. Amém. Ave Maria, cheia de graça, o Senhor é convosco. Bendita sois vós entre as mulheres, bendito é o fruto do vosso ventre, Jesus. Santa Maria, Mãe de Deus, rogai por nós, pecadores, agora e na hora de nossa morte. Amém. Ave Maria, cheia de graça, o Senhor é convosco. Bendita sois vós entre as mulheres, bendito é o fruto do vosso ventre, Jesus. Santa Maria, Mãe de Deus, rogai por nós, pecadores, agora e na hora de nossa morte. Amém. Ave Maria, cheia de graça, o Senhor é convosco. Bendita sois vós entre as mulheres, bendito é o fruto do vosso ventre, Jesus. Santa Maria, Mãe de Deus, rogai por nós, pecadores, agora e na hora de nossa morte. Amém. Ave Maria, cheia de graça, o Senhor é convosco. Bendita sois vós entre as mulheres, bendito é o fruto do vosso ventre, Jesus. Santa Maria, Mãe de Deus, rogai por nós, pecadores, agora e na hora de nossa morte. Amém. Ave Maria, cheia de graça, o Senhor é convosco. Bendita sois vós entre as mulheres, bendito é o fruto do vosso ventre, Jesus. Santa Maria, Mãe de Deus, rogai por nós, pecadores, agora e na hora de nossa morte. Amém. Ave Maria, cheia de graça, o Senhor é convosco. Bendita sois vós entre as mulheres, bendito é o fruto do vosso ventre, Jesus. Santa Maria, Mãe de Deus, rogai por nós, pecadores, agora e na hora de nossa morte. Amém. Ave Maria, cheia de graça, o Senhor é convosco. Bendita sois vós entre as mulheres. Bendito é o fruto do vosso ventre, Jesus. Santa Maria, Mãe de Deus, rogai por nós, pecadores, agora e na hora de nossa morte. Amém. Glória ao Pai, ao Filho e ao Espírito Santo, como era no princípio, agora e sempre. Amém.
1: Nossa Senhora Aparecida, rogai por nós. Santa Teresinha do Menino Jesus, rogai por nós. Agora nós estamos no quarto mistério, e nesse quarto mistério nós estamos contemplando a transfiguração do Senhor no Monte Tabor. E este mistério será rezado pelo Padre Vicente. Vamos rezar junto com o Padre Vicente.
4: Pai nosso que estais no céu, santificado seja vosso nome. Venha a nós o vosso reino. Seja feita a vossa vontade, assim na terra como no céu. O pão nosso de cada dia nos dai hoje. Perdoai as nossas ofensas, assim como nós perdoamos a quem nos tem ofendido. E não nos deixeis cair em tentação, mas livrai-nos do mal. Amém. Ave Maria, cheia de graça, o Senhor é convosco. Bendita sois vós entre as mulheres. Bendito é o fruto do vosso ventre, Jesus. Santa Maria, Mãe de Deus, rogai por nós, pecadores, agora e na hora de nossa morte. Amém. Ave Maria, cheia de graça, o Senhor é convosco. Bendita sois vós entre as mulheres. Bendito é o fruto do vosso ventre, Jesus. Santa Maria, Mãe de Deus, rogai por nós, pecadores, agora e na hora de nossa morte. Amém. Ave Maria, cheia de graça, o Senhor é convosco. Bendita sois vós entre as mulheres. Bendito é o fruto do vosso ventre, Jesus. Santa Maria, Mãe de Deus, rogai por nós, pecadores, agora e na hora de nossa morte. Amém. Ave Maria, cheia de graça, o Senhor é convosco. Bendita sois vós entre as mulheres. Bendito é o fruto do vosso ventre, Jesus. Santa Maria, Mãe de Deus, rogai por nós, pecadores, agora e na hora de nossa morte. Amém. Ave Maria, cheia de graça, o Senhor é convosco. Bendita sois vós entre as mulheres. Bendito é o fruto do vosso ventre, Jesus. Santa Maria, Mãe de Deus, rogai por nós, pecadores, agora e na hora de nossa morte. Amém. Ave Maria, cheia de graça, o Senhor é convosco. Bendita sois vós entre as mulheres. Bendito é o fruto do vosso ventre, Jesus. Santa Maria, Mãe de Deus, rogai por nós, pecadores, agora e na hora da nossa morte. Amém. Ave Maria, cheia de graça, o Senhor é convosco. Bendita sois vós entre as mulheres. Bendito é o fruto do vosso ventre, Jesus. Santa Maria, Mãe de Deus, rogai por nós, pecadores, agora e na hora de nossa morte. Amém. Ave Maria, cheia de graça, o Senhor é convosco. Bendita sois vós entre as mulheres. Bendito é o fruto do vosso ventre, Jesus. Santa Maria, Mãe de Deus, rogai por nós, pecadores, agora e na hora de nossa morte. Amém. Ave Maria, cheia de graça, o Senhor é convosco. Bendita sois vós entre as mulheres. Bendito é o fruto do vosso ventre, Jesus. Santa Maria, Mãe de Deus, rogai por nós, pecadores, agora e na hora de nossa morte. Amém. Ave Maria, cheia de graça, o Senhor é convosco. Bendita sois vós entre as mulheres. Bendito é o fruto do vosso ventre, Jesus. Santa Maria, Mãe de Deus, rogai por nós, pecadores, agora e na hora de nossa morte. Amém. Glória ao Pai, ao Filho e ao Espírito Santo, como era no princípio, agora e sempre. Amém. Ó meu Jesus, perdoai-nos, livrai-nos do fogo do inferno, levai as almas todas para o céu e socorrei principalmente as que mais precisares.
1: Nossa Senhora da Ajuda, rogai por nós. São José, rogai por nós. Agora nós chegamos no quinto e último mistério, que será rezado pelo Padre Messias. Neste quinto mistério, estamos contemplando a instituição da Eucaristia. Vamos rezar juntos com o Padre Messias.
5: Pai nosso que estais no céu, santificado seja o vosso nome. Venha a nós o vosso reino. seja feita a vossa vontade, assim na terra como nos céus. O pão nosso de cada dia nos dai hoje, perdoai-nos as nossas ofensas, assim como nós perdoamos a quem nos tem ofendido. Não nos deixeis cair em tentação, mas livrai-nos do mal. Amém. Ave Maria, cheia de graça, o Senhor é convosco, bendita sois vós entre as mulheres, bendito é o fruto de vosso ventre, Jesus. Santa Maria, Mãe de Deus, rogai por nós, pecadores, agora e na hora de nossa morte. Amém. Ave Maria, cheia de graça, o Senhor é convosco, bendita sois vós entre as mulheres, bendito é o fruto de vosso ventre, Jesus. Santa Maria, Mãe de Deus, rogai por nós, pecadores, agora e na hora de nossa morte. Amém. Ave Maria, cheia de graça, o Senhor é convosco, bendita sois vós entre as mulheres, bendito é o fruto de vosso ventre, Jesus. Santa Maria, Mãe de Deus, rogai por nós, pecadores, agora e na hora de nossa morte. Amém. Ave Maria, cheia de graça, o Senhor é convosco, bendita sois vós entre as mulheres, bendito é o fruto de vosso ventre, Jesus. Santa Maria, Mãe de Deus, rogai por nós, pecadores, agora e na hora de nossa morte. Amém. Ave Maria, cheia de graça, o Senhor é convosco, bendita sois vós entre as mulheres, bendito é o fruto de vosso ventre, Jesus. Santa Maria, Mãe de Deus, rogai por nós, pecadores, agora e na hora de nossa morte. Amém. Ave Maria, cheia de graça, o Senhor é convosco, bendita sois vós entre as mulheres, bendito é o fruto de vosso ventre, Jesus. Santa Maria, Mãe de Deus, rogai por nós, pecadores, agora e na hora de nossa morte. Amém. Ave Maria, cheia de graça, o Senhor é convosco, bendita sois vós entre as mulheres, bendito é o fruto de vosso ventre, Jesus. Santa Maria, Mãe de Deus, rogai por nós, pecadores, agora e na hora de nossa morte. Amém. Ave Maria, cheia de graça, o Senhor é convosco, bendita sois vós entre as mulheres, bendito é o fruto de vosso ventre, Jesus. Santa Maria, Mãe de Deus, rogai por nós, pecadores, agora e na hora de nossa morte. Amém. Ave Maria, cheia de graça, o Senhor é convosco, bendita sois vós entre as mulheres, bendito é o fruto de vosso ventre, Jesus. Santa Maria, Mãe de Deus, rogai por nós, pecadores, agora e na hora de nossa morte. Amém. Ave Maria, cheia de graça, o Senhor é convosco, bendita sois vós entre as mulheres, bendito é o fruto de vosso ventre, Jesus. Santa Maria, Mãe de Deus, rogai por nós, pecadores, agora e na hora de nossa morte. Amém. Glória ao Pai, ao Filho e ao Espírito Santo, como era no princípio, agora e sempre. Amém. Ó meu bom Jesus, perdoai-nos, livrai-nos do fogo do inferno, levai as almas todas para os céus, socorrei principalmente as que mais precisam. Nossa Senhora do Sagrado Coração, rogai por nós. São José, rogai por nós.
1: Chegamos ao final do nosso texto de Nossa Senhora. Com muita gratidão no coração, vamos agradecer a Deus por mais um texto rezado e todas as graças e bênçãos que pedimos nesse momento de oração. Por isso, vamos fazer juntos o nosso agradecimento a Nossa Senhora. Infinitas graças vos damos, soberana Rainha, pelos benefícios que todos os dias recebemos de vossas mãos liberais. Dignai-vos agora e para sempre tomarmos debaixo de vosso precioso amparo. Para mais obrigá-la, vos saudamos como a Salve Rainha. Salve Rainha, Mãe de Misericórdia, vida, doçura e esperança nossa, salve. A vós bradamos e debredados, filhos de Eva, a vós suspirando, gemendo e chorando neste valo de lágrimas, em aposa advogada nossa. Estes vossos olhos misericordiosos a nós volveis, e depois deste desterro, mostrai-nos, Jesus, bendito é o fruto do vosso ventre. Ó clemente, ó piedosa, ó doce, sempre Virgem Maria, rogai por nós, Santa Mãe de Deus, para que sejamos dignos das promessas de Cristo. Amém. E agora a bênção da Ave. O Senhor esteja convosco, Ele está no meio de nós. A nossa proteção está no nome do Senhor que fez o céu e a terra. Deus de amor e de bondade, Deus de carinho, de ternura e proteção. A vós imploramos a vossa bênção sobre esta água, criatura vossa. A água que os ouvintes da Rádio Santa Cruz irão usar confiantes para implorar o perdão de seus pecados, a proteção de suas vidas e a saúde do corpo e da alma. Abençoai, Senhor, esta água em nome do Pai, do Filho e do Espírito Santo. Amém. O Senhor esteja convosco, Ele está no meio de nós. Pela intercessão de Nossa Senhora Aparecida, Rainha e Padroeira do Brasil, abençoe-vos o Deus Todo-Poderoso, Pai, Filho e Espírito Santo. Amém. Fique com Deus e com as bênçãos da Mãe do Céu. Muito obrigado a todos vocês pelo carinho, pela audiência e por termos feito juntos esse momento de oração.

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0: Deus abençoe você e toda a sua família. Que alegria estar aqui com você, começando mais um programa Eu Seguirei. Eu tenho certeza de que Deus vai falar muito ao seu coração através deste programa. Olha, se você pode, eu já quero convidar você a pegar a sua Bíblia, porque hoje nós vamos meditar a palavra de Deus. A palavra de Deus é o nosso alimento, a palavra de Deus que é o nosso sustento. Eu tenho certeza que essa palavra vai mover seu coração. Olha, aqui você vai ouvir a palavra de Deus, aqui você vai poder cantar. São minutos que ficaremos juntos, onde você vai fazer uma experiência com Deus. Lembrando que tudo que você ouvir aqui, depois fica registrado no meu canal do YouTube, Frei Gilson / Som do Monte, no meu Instagram, no meu Facebook, todos com o mesmo nome, Frei Gilson / Som do Monte, para que você possa também compartilhar essa palavra com os seus amigos, tá bom? Então, vamos escutar a palavra de Deus.
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0: Temos que tomar muito cuidado para não buscar a glória dos homens, não buscar o reconhecimento dos homens. Você tem que estar preocupado em buscar a glória de Deus, o reconhecimento de Deus. Só que se a gente não toma cuidado, a gente fica preocupado em receber os elogios dos homens, a glória dos homens. Isso é algo nosso, é algo do ser humano. O ser humano gosta de ser elogiado. O ser humano gosta de ser elogiado. E você pode ver que o mecanismo do mundo atual, todo ele é voltado para colocar o ser humano no centro. Tome cuidado com isso, tá? No mundo atual, o ser humano é o centro. No mundo atual, não é Deus o centro. No mundo atual, o ser humano é o centro. O ser humano tem que ser agradado, o ser humano tem que ser elogiado, tem que fazer a vontade do ser humano, tem que agradar o ser humano, tem que... Tudo o ser humano é o centro. E a nossa vida não deve ser vivida dessa forma. Eu sendo o centro. O centro é Cristo. O centro é Deus. Então eu não vou para a igreja para agradar a mim. Eu vou na igreja para agradar a Deus. Então eu não posso fazer determinada realidade para a minha própria glória, mas eu tenho que fazer qualquer coisa que seja para a glória de Deus. Jesus chegou a falar sobre isso quando ele fala: quando fores orar, fecha a porta do teu quarto e ora. Por quê? Porque muitos querem orar para que os outros vejam. E aí o que é que acontece? Na verdade, você quer orar para ser visto, você quer a glória dos homens, você não está orando para falar com Deus, você está preocupado em ser visto. A mesma coisa com o jejum, a mesma coisa com a esmola, e Jesus fala isso o tempo todo, porque isso está em nós, minha gente. A gente quer ser visto, a gente quer ser notado, a gente quer ser elogiado, e quando isto não acontece, a gente... Se a pessoa tem esse desejo muito forte dentro de si, ela se entristece. Vejam as redes sociais de hoje em dia, o que que é? É as pessoas muitas vezes buscando atenção, é vaidade, é a busca de likes, é a busca disso, é a busca daquilo. É uma busca desenfreada pela glória dos homens. E Jesus vai nos ensinar totalmente o contrário. Convido você a ficar comigo até o final dessa meditação. Em nome do Pai, do Filho e do Espírito Santo. Amém. Mateus capítulo 14, versículo de 22 a 33. Depois da multiplicação dos pães, Jesus mandou que os discípulos entrassem na barca e seguissem à sua frente para outro lado do mar enquanto ele despedia as multidões. Depois de despedi-la, Jesus subiu ao monte para orar a sós. A noite chegou e Jesus continuava ali sozinho. A barca, porém, já estava longe da terra, era agitada pelas ondas, pois o vento era contrário. Pelas 3 horas da manhã, Jesus veio até os discípulos andando sobre o mar. Quando os discípulos o avistaram andando sobre o mar, ficaram apavorados e disseram: "É um fantasma", e gritaram de medo. Jesus, porém, logo lhes disse: "Coragem, sou eu, não tenhais medo." Então Pedro lhe disse: "Senhor, se és tu, manda-me ir ao teu encontro caminhando sobre a água." E Jesus respondeu: "Vem." Pedro desceu da barca e começou a andar sobre a água em direção a Jesus. Mas quando sentiu o vento, ficou com medo e, começando a afundar, gritou: "Senhor, salva-me." Jesus logo estendeu a mão, segurou Pedro e lhe disse: "Homem fraco na fé, por que duvidaste?" Assim que subiram no barco, o vento se acalmou. Os que estavam no barco prostraram-se diante dele, dizendo: "Verdadeiramente tu és o Filho de Deus." Palavra da salvação. O que eu quero destacar no evangelho de hoje é que Jesus tinha acabado de multiplicar os pães. O povo está tudo feliz. O povo está rejubilante. O povo está numa expectativa muito grande. O povo quer mais milagres. O povo está aplaudindo. O povo está elogiando. Multiplicou pães. Ó, depois da multiplicação dos pães, o que Jesus faz? Jesus deixa lá os apóstolos para receber os aplausos? Não. Jesus mandou que os discípulos entrassem na barca e seguissem à sua frente para o outro lado do mar, enquanto ele despediria as multidões. E depois de despedi-la, Jesus subiu ao monte para orar a sós. São João Crisóstomo diz assim: "Devemos considerar que quando o Senhor opera grandes coisas, despede as multidões, dando-nos a entender com este proceder que jamais devemos buscar a glória da multidão nem atraí-la. Também nos ensina que não devemos nos misturar continuamente à multidão e nem sempre fugir dela, mas alternar entre as duas coisas, coisa que é útil. Não buscar a multidão para não buscar a glória da multidão." Não podemos buscar a glória da multidão. Abra sua Bíblia em João capítulo 5, versículo 44. "Como podeis crer, vós que recebeis a glória um dos outros e não buscais a glória que é só de Deus?" João 12, 43. Abra aí sua Bíblia. "Porque amaram mais a glória dos homens do que a glória de Deus." Olha como isso é terrível. Amaram mais a glória dos homens do que a glória de Deus. Lucas 6:26. Lucas 6:26. "Ai de vós quando vos louvarem os homens, porque assim fazem os pais deles aos falsos profetas." Temos que tomar cuidado com a glória da multidão. Que eu não ame a glória dos homens. Que eu não ame a glória dos homens. Pai, Filho e Espírito Santo. Amém.
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0: Resposta a essa palavra, eu quero convidar você agora a cantar comigo.
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1: Programa de hoje está bom demais. E eu quero lembrar você, se você quiser ouvir mais pregações, mais meditação da palavra, basta você me acompanhar no meu canal do YouTube, Frei Gilson barra Som do Monte, no meu Instagram, no meu Facebook, no meu TikTok. E lá você vai encontrar muito mais palavra de Deus para você.
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1: Nós vamos terminar este programa rezando. Eu quero clamar agora por você, quero clamar pela sua família. Senhor Deus, libera agora o teu Espírito Santo sobre cada pessoa que acompanha este programa. Vem, Espírito Santo, enche todos os que estão acompanhando este programa agora. Libera, Senhor, para esta pessoa o que ela mais precisa, para o corpo e para a alma. Libera, Senhor, curas e libertações em nome de Jesus para esta pessoa que assiste, que acompanha, que escuta e para toda a sua família. Eu clamo a tua poderosa bênção. Visita agora com bênção de proteção. A bênção que só o Senhor pode dar. Abençoe-vos o Deus Todo-Poderoso, Pai e Filho e Espírito Santo. Amém.
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5: 18 horas e 55 minutos.

0: caro.
1: 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Me ajuda aí, ó.

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3: Santa Cruz FM. 19 horas e 16 minutos.

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1: Santa Cruz FM. 19 horas e 32 minutos.

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1: 20 horas e 16 minutos.

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1: 20 horas e 45 minutos.

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